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1: Olá, boa noite.
2: Boa noite para você que nos acompanha em todo o país.
1: Quinta-feira, 13 de agosto de 2026.
2: Vamos aos destaques do dia.
1: Brasil registra mais de 62 milhões de empregos formais no mês de junho.
2: Dados são da RAIS, a Relação Anual de Informações Sociais, que é divulgada mensalmente. Graziele Bezerra.
3: Do total de empregos registrados em junho, a maior parte ficou com os trabalhadores seletivos e temporários, responsáveis por 48 milhões de vínculos.
1: Operação Arena. Investigação apura sonegação fiscal e lavagem de dinheiro na exploração de apostas de cota fixa e jogos de azar.
2: São apreendidos bens e valores de até R$1 bilhão. Luana Karen.
4: A investigação identificou indícios de utilização de uma complexa estrutura societária com o objetivo de conferir aparência de legalidade a operações relacionadas à exploração de apostas de cota fixa e de jogos de azar.
1: Já está em funcionamento modalidade de crédito para adimplentes.
2: Estratégia oferece condições mais favoráveis a trabalhadores informais que estão com dívidas em dia. Luciana Vasconcelos.
5: A medida permite contratar uma nova operação de crédito para quitar integralmente a dívida anterior.
1: Hoje na apresentação da Voz do Brasil, Mariana Jungmann e Luciano Seixas.
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1: Mais de 62 milhões de vínculos de emprego ativos.
2: E o quadro do quadro do mercado formal do país em junho, segundo dados divulgados hoje.
1: Os números fazem parte da RAIS, levantamento que era realizado uma vez por ano e agora está sendo divulgado mensalmente.
3: Segundo os dados divulgados nesta quinta-feira, no mês de junho foram registrados 62.891.209 vínculos de trabalho ativos no país, cerca de 164 mil a mais do que o registrado no mês anterior, maio. No acumulado do primeiro semestre, o aumento no emprego formal foi de 3,6% em relação a dezembro de 2025, com 2.200.000 novos vínculos. Do total de empregos registrados em junho, a maior parte ficou com os trabalhadores seletistas e temporários, responsáveis por 48 milhões de vínculos. Em seguida, vem os agentes públicos, ocupando 14 milhões e 300 mil postos, e as demais categorias com cerca de 430 mil vínculos ativos. O setor de serviços foi responsável pelo maior número de oportunidades, como explica Paula Montanher, subsecretária de Estatísticas e Estudos do Trabalho do Ministério do Trabalho e Emprego.
6: Todos os setores cresceram. O grupo que mais cresce é o grupo que a gente chama de serviços. Uma parte grande desses empregos são na administração pública, defesa, seguridade, educação e saúde.
3: Até junho, os dados da RAIS, a Relação Anual de Informações Sociais, eram divulgados uma vez por ano. Agora, o relatório é publicado mensalmente e traz também recortes como sexo, raça, cor e escolaridade. As mulheres, por exemplo, ocuparam mais de 29 milhões dos empregos em junho, cerca de 46% do total, um crescimento de 5,7% em relação à quantidade de postos que elas ocupavam em dezembro do ano passado. A RAIS também mostra um mercado de trabalho cada vez mais jovem e diverso, com maior presença de pessoas pardas e pretas em empregos formais e o crescimento nos vínculos de trabalhadores com até 24 anos de idade. Para o ministro do Trabalho e Emprego, Luiz Marinho, muitos jovens buscam a segurança da consolidação das leis trabalhistas.
7: Muita gente quer a segurança da CLT, quer o direito às férias, 13º, fundo de garantia, participação nos resultados. O que não quer, eventualmente, é salário baixo. Não quer um ambiente estressante. Não quer um ambiente assediador.
3: Em junho, a região sudeste liderou o emprego formal, sendo responsável por 47% dos postos de trabalho do país, com 29 milhões de empregos. Reportagem Graziele Bezerra.
2: Quem tem uma dívida e está em dia com os pagamentos também pode renegociar os valores.
1: Está disponível uma modalidade de crédito para essas pessoas, com juros de até 1,99% ao mês.
2: Saiba quem pode participar e um alerta: cuidado com os golpes.

0: que usam o nome do programa.
1: Já está funcionando modalidade de crédito voltada a trabalhadores que estão adimplentes ou com pequenos atrasos em suas dívidas junto a instituições financeiras. O crédito é voltado a trabalhadores informais, sem vínculo pela CLT. Não atende servidores públicos ou quem receba aposentadoria ou pensão do INSS. A medida permite contratar uma nova operação de crédito para quitar integralmente a dívida anterior. Quem explica é o secretário de Reformas Econômicas do Ministério da Fazenda, Regis Dudena.
2: Para pessoas que não têm acesso a essas linhas de consignado, a essas linhas baratas, que tomaram crédito, aí um crédito pessoal, sem garantias, normalmente créditos caros, e que estão pagando. Então são pessoas que, como o nome diz, né, desenrola adimplentes, são pessoas que estão adimplentes, que estão pagando essa sua conta, que estão atrasados em até no máximo 90 dias, mas já pagaram aí pelo menos 4 parcelas desse crédito e estão tendo aqui uma possibilidade de ter acesso a uma linha de crédito com taxas baixas, até no máximo 1,99 por mês, e vão poder diminuir a parcela que ela vem pagando mês a mês dessa dívida.
1: Também há possibilidade de contratação de crédito adicional de até 50% do saldo devedor da operação original, desde que a nova prestação não ultrapasse 90% do valor da parcela anterior. Ao contratar a operação, o beneficiário concorda com o bloqueio do CPF para apostas em plataformas de bets por 6 meses. O secretário Regis Dudena, do Ministério da Fazenda, alerta que a contratação deve ser feita diretamente pelos canais oficiais das instituições financeiras e orienta a desconfiar de anúncios que prometem aprovação imediata, mensagens com link, cobranças de taxas antecipadas ou pessoas que se ofereçam para intermediar a negociação.
2: Primeiro passo recomendado: vá você até a sua instituição financeira. Se for uma instituição financeira física que tenha lá a sua agência, vá conversar. Se for uma digital, use sempre o aplicativo daquela instituição que você já conhece, que você já tem cadastro. Cuidado para não aceitar muito ajuda de terceiros.
1: O Banco do Brasil e a Caixa Econômica já estão aptos a operacionalizar a modalidade de crédito. Outras instituições financeiras poderão aderir ao programa nos próximos dias. Os interessados devem procurar as suas instituições financeiras para se informar se estão participando do programa. Com locução de Luciana Vasconcelos, reportagem de Pablo Mundim.
3: A Polícia Federal investiga um grupo acusado de crimes financeiros em exploração de jogos de azar e apostas esportivas, as chamadas bets.
0: Foram cumpridos mandados de busca e apreensão em 5 estados e o bloqueio de até R$1 bilhão dos envolvidos no esquema.
4: A Operação Arena apura a atuação de grupo empresarial em supostos crimes de sonegação fiscal, evasão de divisas e lavagem de dinheiro. A investigação identificou indícios de utilização de uma complexa estrutura societária e financeira, mantida no Brasil e no exterior, com o objetivo de conferir aparência de legalidade a operações relacionadas à exploração de apostas de cota fixa e de jogos de azar. De acordo com o secretário especial da Receita Federal, Robson Barreirinhas, o grupo iniciou a atividade na Paraíba em 2012.
5: Foi ampliando essa atividade, utilizando-se de um sofisticado esquema para ocultação de recurso, para lavagem de dinheiro, para evasão de recursos.
4: A investigação também identificou possíveis indícios de omissão de rendimentos e de sonegação de impostos. O secretário da Receita Federal, Robson Barreirinhas, destaca os prejuízos para o país.
5: As bets, elas se tornaram uma doença social no Brasil. E quando se fala de bets ilegais, esse problema é exponencialmente aumentado, porque a bet legal não tem nem mesmo a regulação que hoje existe no Brasil. Não existe, por exemplo, impedimento para crianças joguem em bets ilegais. Não há as ferramentas de autoexclusão, de autolimitação que foram impostas para as bets legais, prejudicando ainda mais à população brasileira.
4: O ministro da Fazenda, Dário Duriga, disse que as atividades da empresa no país já foram suspensas.
6: A gente já tem uma medida cautelar que suspende a atuação dessa empresa dentro de um processo de fiscalização que já vinha acontecendo com troca de informação entre as demais autoridades. A gente tem conseguido viabilizar esse combate criminal que envolve lavagem de dinheiro, envolve ocultação de patrimônio dessas empresas.
4: Ao todo, foram cumpridos 17 mandados de busca e apreensão em 14 localidades, nos estados da Paraíba, Sergipe, São Paulo, Rio de Janeiro e Paraná. A decisão também prevê a apreensão de bens e valores até o limite aproximado de R$1 bilhão. Reportagem Luana Karen.
3: Estão públicas mais de 2.000 páginas que autorizam 85 empresas de apostas a funcionarem no país.
0: A iniciativa faz parte da política de transparência ativa da Secretaria de Prêmios e Apostas, de acordo com o ministro da Fazenda, Dario Durigan.
6: Os principais documentos de todos esses processos já estão disponíveis, tanto documentos que embasam origem de recursos, quanto documentos da avaliação jurídica e até o documento que é o relatório final da nossa avaliação, que tem ali o contexto geral, quem são os sócios, qual é o ramo de atuação da empresa, qual é o negócio da empresa. Isso fica agora para todas as empresas que pediram autorização, isso fica público, cumprindo com esse compromisso de transparência ativa.
3: A publicação dos documentos está sendo realizada de forma gradual e sem comprometer a proteção das informações que possuem acesso restrito.
0: Ainda de acordo com o ministro Dario Durigan, cerca de 5 milhões de contas estão impedidas de fazer apostas no país.
3: Os bloqueios incluem 3 milhões de beneficiários de programas sociais.
0: Os dados podem ser encontrados na página do Ministério da Fazenda em gov.br/fazenda.
3: As vendas do comércio varejista cresceram 0,5% em junho, na comparação com maio.
0: Os dados são da pesquisa mensal de comércio divulgada nesta quinta-feira pelo IBGE.
7: O volume de vendas do comércio varejista teve um aumento de 0,5% no mês de junho em relação ao mês anterior. Mas a média para o trimestre encerrado em junho foi negativa em 0,3%. Entre as atividades com alta estão outros artigos de uso pessoal e doméstico, hipermercados, supermercados, produtos alimentícios, bebidas e fumo, móveis e eletrodomésticos e artigos farmacêuticos, médicos, ortopédicos e de perfumaria. Entre as atividades em queda estão livros, jornais, revistas e papelaria, tecidos, vestuário e calçados, combustíveis e lubrificantes. O gerente da pesquisa mensal de comércio, Cristiano Santos, explica os resultados.
8: Então, das 8 atividades pesquisadas, 4 ficaram no campo positivo. O principal setor que teve crescimento foi de outros artigos de uso pessoal e doméstico. Ali tem resultados de vários nichos, dentre eles de lojas de departamentos, lojas de brinquedos. E teve, então, um crescimento, foi o topo ali, o que mais cresceu. O que mais caiu, né, dessas 8 atividades foi a atividade de tecidos, vestuário e calçados.
7: Na comparação com junho do ano passado, o volume de vendas no varejo aumentou 2,9%. No acumulado do ano, a alta é de 1,9%. Reportagem Luciana Colares de Holanda.
3: A estimativa para a produção de grãos na safra 2025-2026 deve ultrapassar 360 milhões de toneladas.
0: Segundo o levantamento divulgado hoje pela Conab, a Companhia Nacional de Abastecimento, se confirmado, o volume representa 8 milhões e 500 mil toneladas a mais do que no ciclo passado.
3: O milho e a soja juntos devem compor 90% do total da safra, como explica Silvio Porto, presidente da Conab.
9: Nós temos aqui 180,5 milhões de toneladas de soja, 143 milhões de toneladas de milho. A primeira safra de milho, que foi a grande recuperação, fez com que nós tivéssemos um aumento bastante expressivo. Nós saímos de 24,9 milhões de toneladas na safra anterior para quase 30 milhões.
0: Entre os produtos de inverno, o trigo deve registrar 5.800.000 toneladas.
3: A estimativa representa redução de 26,2%, principalmente por conta das chuvas no sul do país. Como detalha o presidente da Conab, Silvio Porto.
9: O que nos preocupa é a questão do trigo. Nós tivemos uma queda muito acentuada de produção, de área no caso, além dessa queda muito significativa da área, serão as condições de chuva, né, em função do El Niño. Isso principalmente no Rio Grande do Sul poderá comprometer a qualidade desse trigo que será colhido nesse período.
0: Quem recebe ou utiliza Vale Alimentação e Vale Refeição deve ficar atento às regras para o uso desses benefícios.
3: A regulamentação, feita no final de julho, amplia a aceitação dos cartões, reduz custos para os estabelecimentos e reforça que os valores devem ser usados apenas na compra de alimentos e refeições.
0: Confira na reportagem como essas regras se aplicam a trabalhadores e estabelecimentos.
4: Localizado em um shopping de Brasília, o restaurante do empresário Pedro Mendonça faz parte de uma rede especializada em frutos do mar com mais de 30 anos de história. O comércio foi fundado pelo seu pai nos anos 90 e de lá para cá passou por adaptações, entre elas a variedade nas formas de pagamento. Segundo Pedro, oferecer o Vale Refeição como uma das alternativas ajuda a atrair novos clientes e facilita o acesso do público ao negócio da família.
10: Pessoa que usufrui desse vale refeição, ela ganha crédito, ela tem que usar ele, então ela dá preferência para usar, de fato, em restaurantes que ela possa aproveitar esse crédito. Então, eu vejo mais como o principal benefício é essa possibilidade de ter novos clientes.
4: Instituídos há mais de 50 anos por meio de lei, o Vale Refeição e o Vale Alimentação fazem parte do Programa de Alimentação do Trabalhador, o PAT. Os benefícios oferecidos pelas empresas aos colaboradores funcionam como um crédito para garantir uma alimentação adequada. Neste ano, um decreto estabeleceu novas regras para o programa. A principal mudança, de acordo com Rogério Araújo, coordenador do PAT do Ministério do Trabalho e Emprego, é o estabelecimento do teto de 3,6% nas taxas cobradas pelas operadoras sobre as transações. A medida acaba com as cobranças de tarifas elevadas que muitas vezes inviabilizavam a adesão de estabelecimentos às bandeiras de cartão.
11: Por isso a limitação das taxas e o prazo de liquidação é tão importante. Esses estabelecimentos comerciais menores, restaurantes pequenos, supermercados de bairro, esse estabelecimento não vai mais precisar usar o capital de giro para fazer essa movimentação. Ele vai ser pago ali dentro dos 15 dias e com a taxa muito mais baixa. Então ele não vai ter perda em aderir ao PAT.
4: O decreto determina ainda que as empresas emissoras que possuem mais de 500 mil usuários ativos devem adaptar até novembro deste ano seus sistemas para que os cartões de Vale Refeição e Vale Alimentação funcionem em qualquer maquininha de pagamento. Além disso, Rogério Araújo destaca que o texto reforça que os valores destinados aos auxílios devem ser utilizados exclusivamente para compra de alimentos e refeições.
11: Esse programa foi criado com a ideia de que a gente pudesse fazer uma alimentação segura para o trabalhador, uma nutrição adequada para que ele desenvolva as atividades, não tenha problemas nutricionais, evitando inclusive acidentes de trabalho, faltas ao trabalho. E aí, claro, a consciência do trabalhador tem que ser também nesse sentido, de consumir o seu vale alimentação e refeição para o fim que é destinado, sem tentar fazer um uso inadequado, por exemplo, aquisição de produtos eletrônicos, ou ainda com essa venda do benefício.
4: Empresas, operadoras e estabelecimentos que descumprirem as regras estão sujeitos a sanções administrativas, com multas que variam de 5 mil a 50 mil reais. Quem descumprir a regulamentação também pode perder benefícios fiscais previstos na legislação. Reportagem Gabriela Noronha.
3: Estão abertas as inscrições para cursos de detecção precoce de câncer na atenção primária.
0: São 7 cursos online e gratuitos voltados para equipes de saúde.
3: O foco das capacitações está na prevenção e no diagnóstico rápido dos tipos frequentes da doença.
12: Profissionais da atenção primária à saúde podem se inscrever para 7 cursos gratuitos e 100% online para detecção precoce do câncer. A iniciativa traz qualificações como a detecção precoce de câncer, prevenção dos fatores de risco para cânceres, rastreamento organizado, detecção precoce de câncer do colo do útero e de mama e gestão de base populacional na atenção primária. Os cursos têm matrículas abertas por prazo indeterminado. Os cursos contribuem para o fortalecimento das redes de atenção à saúde e para a qualificação do cuidado ofertado à população. Eles fazem parte de iniciativa que apoia a organização e a qualificação dos processos de trabalho das equipes que atuam na atenção primária para a detecção precoce dos cânceres e a continuidade do cuidado. Além de cursos, são ofertados materiais técnicos e educativos a profissionais e gestores. Daniele Popov para a Voz do Brasil.
3: Professores e educadores de todo o país já podem escrever projetos que usam jogos interativos em sala de aula.
0: É a primeira edição do Prêmio Desenvolvimento em Jogo do Ministério da Integração e do Desenvolvimento Regional.
13: Será realizada a primeira edição do Prêmio Melhores Práticas do Desenvolvimento em Jogo e que está com inscrições abertas até o dia 30 de agosto. A premiação é voltada a práticas de aplicação do desenvolvimento em jogo em ambientes pedagógicos por docentes e facilitadores no ensino formal e não formal. O desenvolvimento em jogo é um material elaborado para comunicar conceitos da Política Nacional de Desenvolvimento Regional através de um jogo estilo RPG. É uma maneira interativa de experiência de aprendizado. O edital contempla práticas desenvolvidas no ensino fundamental e médio, na graduação e pós-graduação em projetos de extensão universitária, instituições comunitárias, escolas legislativas, escolas de governo e atividades formativas em colegiados de políticas públicas e municípios. Serão selecionadas 30 iniciativas pedagógicas distribuídas entre 10 categorias. O resultado final está previsto para ser divulgado em 9 de novembro. Dilson Santa Fé, para a Voz do Brasil.
3: O edital da premiação está disponível em gov.br/mdir.
0: Estudantes e pesquisadores de todo o país têm até esta sexta-feira, 14 de agosto, para se inscrever no Prêmio Jovem Cientista 2026.
3: A premiação busca estimular projetos com soluções inovadoras usando inteligência artificial.
14: Foi observando a rotina dos castanheiros no Vale do Javari, no Amapá, que a estudante Manuele da Costa Pereira desenvolveu um kit portátil para a produção de energia elétrica a partir do sol.
15: Durante essas expedições, a gente começou a observar e a vivenciar o dia a dia deles em campo. E aí, a partir disso, a gente começou a pensar sobre alternativas para melhorar a qualidade de vida deles, né? Que eles não tinham o básico, nem para iluminar o acampamento à noite. Ou quando tinham, eram geradores movidos a óleo diesel, que são pesados e poluentes também. Esse kit, ele funciona como um mini gerador de energia elétrica a partir do sol.
14: Foram 2 anos trabalhando no projeto no Instituto Federal do Amapá. O empenho deu resultado e Manuele ganhou o prêmio Jovem Cientista na categoria Estudante de Ensino Superior. Jovens pesquisadores interessados em seguir os passos de Manuele e concorrer ao prêmio têm até o dia 14 de agosto para inscrever projetos. O tema desta edição do Jovem Cientista é Inteligência Artificial para o Bem Comum. A ideia é que estudantes e pesquisadores apresentem projetos que explorem o potencial da IA para a solução de problemas reais, como melhoria de serviços públicos, ampliação do acesso à saúde e educação, inclusão digital e sustentabilidade ambiental. O presidente do Conselho Nacional de Desenvolvimento Científico e Tecnológico, o CNPq, vinculado ao Ministério da Ciência, Tecnologia e Inovação, Olival Freire Júnior, destacou a importância da premiação.
16: A particularidade desse prêmio, que é um prêmio para tentar fisgar um jovem promissor. Então, não é o prêmio para o pesquisador já consolidado. Então, é uma tentativa, nos mantendo na questão do futebol, de você olhar para a divisão de base e dizer, aquilo ali tem futuro.
14: Podem se inscrever para o Prêmio Jovem Cientista estudantes do ensino médio, superior, mestrado ou doutorado. Também são aceitas inscrições de mestres e doutores já formados com idade até 39 anos. Reforçando, as inscrições vão até o dia 14 de agosto e podem ser feitas pelo site jovemcientista.cnpq.br. Com locução de Thaís de Araújo, reportagem Luana Karen.
0: Termina amanhã o prazo para que os candidatos pré-selecionados na segunda chamada do ProUni, o Programa Universidade para Todos, comprovem as informações da inscrição.
3: Os documentos devem ser apresentados diretamente na instituição de ensino para a qual o estudante foi selecionado.
0: Para saber mais, acesse acessounico.mec.gov.br.
3: E essas foram as notícias do governo federal.
0: Uma realização da Secretaria de Comunicação Social da Presidência da República.
3: Com produção da empresa Brasil de Comunicação.
0: E agora com as notícias do Poder Judiciário e do Congresso Nacional. Boa noite.
3: Boa noite para você. Até amanhã.
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19: Supremo Tribunal Federal confirma a decisão liminar do ministro Flávio Dino, que reconhece a omissão do Congresso Nacional na regulamentação da mineração em terras indígenas.
20: STJ afasta a prescrição em ação indenizatória sobre os crimes de maio. Pedidos serão analisados pela Justiça Paulista.
19: TSE condena vereador por violência política contra colega mulher.
20: Boa noite, eu sou Arthur Filho.
19: E eu sou Walter Lima.
20: Supremo Tribunal Federal confirma a decisão liminar do ministro Flávio Dino, que reconhece omissão do Congresso Nacional na regulamentação da mineração em terras indígenas.
19: O caso concreto envolve o território Cinta Larga, que abrange cerca de 2.700.000 hectares, localizados na divisa entre os estados de Rondônia e Mato Grosso. Marta Ferreira.
21: A Constituição não impede que haja mineração em territórios indígenas, mas condiciona isso à autorização do Congresso Nacional, à consulta às comunidades afetadas e à garantia de participação nos resultados da atividade. Até o momento, no entanto, o Legislativo não definiu as regras para a atividade. Diante dessa situação, a coordenação das organizações indígenas do povo Cinta Larga entrou com ação no Supremo. Em fevereiro, o ministro Flávio Dino, relator do caso, concedeu medida cautelar e reconheceu a existência de omissão inconstitucional do Poder Legislativo, entendimento que foi referendado pelo plenário do STF nesta quinta-feira.
20: Na abertura da sessão plenária desta quinta-feira, o presidente do Supremo Tribunal Federal, ministro Edson Fachin, anunciou apoio ao ministro Flávio Dino, que vem sofrendo ameaças. Vamos ouvir um trecho da fala do ministro.
22: A presidência do Supremo Tribunal Federal, em nome deste tribunal, manifesta solidariedade ao ministro Flávio Dino e reconhece que ameaças à segurança física dos ministros e familiares devem ser apuradas com rigor. A Secretaria de Polícia Judicial do Supremo Tribunal Federal colaborará com as autoridades públicas para a plena elucidação dos fatos e pela responsabilização, inclusive penal, de quem tiver praticado crimes.
19: O presidente do STF também defendeu a democracia, a Constituição Federal e as liberdades fundamentais, como a liberdade de imprensa.
20: STJ afasta a prescrição de 5 anos em ação civil pública de indenização sobre os chamados crimes de maio, ocorridos em São Paulo em 2006.
19: O processo voltará à primeira instância, que deverá analisar os fatos e os pedidos de reparação. Fátima Uchoa.
23: Os crimes de maio foram uma série de episódios violentos marcados por ataques do primeiro comando da capital contra forças de segurança e pela reação policial, que causaram mais de 500 mortes, muitas em situações não esclarecidas. Na origem, o Ministério Público de São Paulo reuniu pedidos de reparação individual e coletiva, incluindo danos, assistência, preservação da memória e medidas de não repetição. Seguindo o voto do relator ministro Teodoro Silva Santos, a maioria da primeira sessão do STJ considerou alegações de execuções sumárias, desaparecimentos de pessoas, participação ou omissão de agentes públicos e falhas nas investigações. Também considerou os compromissos internacionais assumidos pelo Brasil na proteção dos direitos humanos.
20: TSE condena vereador por violência política contra colega mulher.
19: O caso é de Nova Friburgo, no Rio de Janeiro. Fábio Ruas.
1: A vereadora Priscila Pita, do PT, foi vítima de violência política de gênero praticada pelo vereador José Sebastião Rabelo, do Solidariedade, na Câmara Municipal de Nova Friburgo. Sebastião foi condenado a 1 ano de reclusão e teve os direitos políticos suspensos. O TSE ainda declarou José Sebastião inelegível. Para o relator do caso no TSE, ministro Dias Toffoli, o vereador submeteu a colega a constrangimentos, humilhações e ameaças, com discriminação de gênero, com o objetivo de impedir ou dificultar o pleno exercício de mandato de vereadora.
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20: A você, uma boa noite.
19: E até amanhã.
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5: Eu sou Paula Groba.
6: E eu sou Humberto Pinheiro.
5: E estes são os destaques de hoje do Jornal do Senado, que começa agora.
6: Senado aprova a liberação de dinheiro para socorro a vítimas de desastres naturais.
5: Redução de tributos sobre combustíveis e isenções para a Copa Feminina de 2027 são aprovadas.
6: Senado aprova mudanças em imposto para dar mais segurança ao produtor rural.
5: Boa noite.
6: Boa noite.
5: O Senado aprovou a garantia de recursos para o socorro e a assistência a vítimas de enchentes e secas no país. Senadores aprovaram um crédito extraordinário de 305 milhões de reais.
6: O dinheiro deve beneficiar cerca de 1.600.000 pessoas. Repórter Alexandre Campos.
24: O dinheiro está sendo destinado a cobrir despesas urgentes e imprevisíveis relacionadas a ações emergenciais de socorro a vítimas, à assistência humanitária e ao restabelecimento de serviços essenciais em diversas regiões do país. O Poder Executivo justificou o pedido de gasto extra, já que o país, no início deste ano, experimentou eventos climáticos diversos, com estiagem em algumas regiões e excesso de chuvas em outras. Em comum, mortes, destruição e deslocamento forçado de pessoas, o que exigiu a liberação do dinheiro de forma emergencial. A relatora da medida provisória na Comissão Mista de Orçamento foi a senadora Tereza Cristina, do PP de Mato Grosso do Sul. Ao apresentar relatório favorável ao texto, ela chamou a atenção para a necessidade de o governo adotar uma postura preventiva, já que muitos desastres se repetem ano após ano.
25: Defesa Civil não espera. Diante de desastres que já atingiram milhões de brasileiros, socorrer as vítimas é dever do Estado, não favor de governo. O desastre é sempre uma tragédia, mas não é uma surpresa. Um país que, estação após estação, precisa correr para socorrer aquilo que poderia ter prevenido, não enfrenta um problema de imprevisibilidade, enfrenta um problema de planejamento.
24: Pelo texto da MP, que segue para promulgação, 1.600.000 pessoas devem ser atendidas com os recursos liberados.
5: Senadores também autorizaram 3 operações de crédito da cidade de São Paulo com bancos internacionais. 2 delas financiam um programa de redução da emissão de gases poluentes por meio da eletrificação de frota de ônibus. Os empréstimos serão com o Banco Interamericano de Desenvolvimento e com o Banco Internacional para Reconstrução e Desenvolvimento, num total de US$496.600.000.
6: A terceira operação será destinada ao Avança Saúde 2, programa de reestruturação da rede hospitalar do município de São Paulo. Os projetos seguem para promulgação.
5: Avançou no Senado o projeto que amplia a transparência das informações que faculdades e universidades devem fornecer aos alunos.
6: Documentos como credenciamento e autorização dos cursos deverão ser apresentados no início de cada período letivo. Repórter Rodrigo Rezende.
26: Instituições de ensino superior deverão apresentar aos alunos, de forma simples e acessível, os atos de autorização e reconhecimento dos cursos superiores oferecidos. A medida deve ser feita no início de cada período letivo. Projeto esse objetivo da senadora Jussara Lima, do PSD do Piauí, foi aprovado pela Comissão de Educação do Senado. O senador Espiridião Amin, do Progressistas de Santa Catarina, apresentou o relatório favorável ao projeto feito pelo senador Confúcio Moura, do MDB de Rondônia.
4: Conferindo segurança aos estudantes quanto à qualidade da instituição e segurança quanto ao curso em que estudam ou estudaram, bem como à sociedade que terá assegurada a formação adequada dos novos profissionais. A expansão quantitativa do ensino superior tem demandado esse tipo de cuidado.
26: A instituição também fica obrigada a apresentar aos estudantes no início do período letivo os programas dos cursos e demais componentes curriculares, sua duração, requisitos, qualificação dos professores, recursos disponíveis e critérios de avaliação. O projeto segue para análise da Câmara dos Deputados.
5: E a Comissão de Constituição e Justiça aprovou o projeto que cria o Estatuto dos Cães e Gatos, com deveres para os tutores, como alimentação adequada, vacinação e proteção contra o abandono. O texto também regulamenta os animais comunitários e estabelece regras para garantir o bem-estar dos animais. A proposta segue para a Comissão de Meio Ambiente.
6: Também avançou no Senado um projeto que aumenta as penas para maus tratos e permite, em casos de crueldade praticada por crianças e adolescentes, a aplicação da medida socioeducativa de internação. Repórter Bruno Lourenço.
7: O projeto de lei inclui ações contra animais praticadas com crueldade extrema ou com potencial concreto de causar lesão grave ou morte, como nova hipótese de internação para menores de idade. A proposta também aumenta penas para maus tratos contra animais em geral. A relatora, senadora Leila Barros, do PDT do Distrito Federal, defendeu maior cuidado com os animais.
8: A vedação à crueldade, ela constitui fundamento central do direito animal brasileiro e confere proteção aos animais individualmente considerados. Essa proteção constitucional também se relaciona à dignidade da pessoa humana na medida em que a submissão de animais à crueldade degrada os próprios valores éticos que devem orientar as ações humanas e a atuação estatal.
7: O texto, que será submetido a turno suplementar de votação na CCJ, ainda aumenta a punição em casos que envolvam tortura, abuso sexual ou transmissão das agressões pela internet.
5: O Senado aprovou e seguiu para a sanção o projeto que trata da redução de tributos sobre combustíveis e isenções para a Copa do Mundo Feminina de 2027.
6: O texto também inclui isenções para a produção de fertilizantes e exploração dos chamados minerais críticos. O repórter Pedro Pincer tem mais informações.
9: O projeto prevê a redução de tributos federais sobre a importação, a produção e a venda de óleo diesel rodoviário, biodiesel, gasolina, etanol e querosene de aviação. Segundo o texto, o que o governo deixar de arrecadar será compensado pelo aumento da receita após o início do conflito entre Irã e Estados Unidos em fevereiro deste ano. A relatora, senadora Tereza Leitão, do PT de Pernambuco, destacou a importância da aprovação do texto para o setor de combustíveis em um cenário de conflito iminente entre grandes produtores.
10: Felizmente, o Brasil adotou algumas medidas, como a redução de tributos federais e a concessão de subvenções a produtores e importadores condicionadas à redução equivalente do preço de venda, que amorteceram o choque sobre os preços domésticos. No caso da gasolina e do GLP, as diferenças entre os preços pré-guerra e os atuais são inferiores a 5%. É necessário, contudo, que essas políticas se mantenham.
9: Entre as medidas para os produtores rurais, o texto reduz de 50% para 30% o limite da receita com exportação para que a empresa possa deixar de pagar o imposto sobre bens e serviços e a contribuição sobre bens e serviços. A União poderá conceder até 5 bilhões de reais em créditos fiscais para a produção de fertilizantes, matérias-primas, remineralizadores e bioinsumos entre 2027 e 2031. A proposta também prevê medidas como regras para a destinação de recursos a hospitais inteligentes de alta complexidade e benefício fiscal para a FIFA para a realização da Copa do Mundo de Futebol Feminino em 2027. O texto segue agora para a sanção presidencial.
5: E quem produz no campo pode ter mais segurança na hora de calcular o imposto sobre sua propriedade. A Comissão de Assuntos Econômicos aprovou mudanças no ITR, o Imposto Territorial Rural, para evitar que benfeitorias e investimentos feitos pelo produtor setor aumentem indevidamente a cobrança.
6: A proposta agora segue para análise da Câmara dos Deputados. Repórter Marcela Cunha.
0: O texto busca dar mais segurança no cálculo do Imposto sobre a Propriedade Territorial Rural, o ITR. Principalmente na definição do valor que serve de base para a cobrança, que é da terra nua, ou seja, sem construções e melhorias. Autor da proposta, o senador Jaime Campos, do União de Mato Grosso, afirma que o modelo atual gera insegurança para produtores rurais.
11: O atual modelo, cálculo do ITR, ele é incoerente e injusto, vamos ser honestos aqui. O preço de mercado, lamentavelmente, não, às vezes não é compatível. O problema prejudica muitos produtores rurais do nosso Brasil.
0: A proposta também prevê que o ITR não seja cobrado sobre imóveis rurais invadidos quando a ocupação impedir o uso econômico da propriedade e permite que o contribuinte apresente um contralaudo técnico válido por 5 anos quando discordar dos valores usados pela Receita Federal para calcular o valor da terra.
6: Com edição de Paula Groba e trabalhos técnicos de João Lira, o Jornal do Senado fica por aqui. Acompanhe agora as notícias da Câmara dos Deputados. Boa noite.
5: Boa noite e até amanhã.
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12: Câmara cria benefício fiscal para empresas de combustíveis e fertilizantes.
13: Projeto cria fundo para financiar exportador atingido por tarifas dos Estados Unidos.
12: Plenário obriga a realização de check-ups periódicos para mulheres no SUS.
13: Deputados fixam regras para reconhecimento facial em espaços públicos.
12: Boa noite. Na primeira semana de esforço concentrado antes das eleições, os deputados aprovaram várias matérias. Entre elas, a Câmara aprovou regras para o uso de reconhecimento facial em espaços públicos, como informa o repórter Antônio Vital.
14: A Câmara dos Deputados aprovou o projeto que define regras para o uso de sistemas de reconhecimento facial por órgãos do governo e nos serviços públicos essenciais, como ônibus e metrô. O projeto, apresentado pelo deputado Rodrigo Gambale, do Podemos de São Paulo, permite o uso do reconhecimento facial em estações de metrô, trem e ônibus, no interior de composições e plataformas, nas ruas, edifícios públicos e repartições administrativas. Mas o texto prevê ressalvas. De acordo com a proposta, uma pessoa não poderá ser abordada, detida ou ter seus direitos restringidos apenas porque foi identificada por um sistema automático. Antes de qualquer medida, a identificação terá que ser conferida por uma pessoa. O mesmo vale para o envio de alertas a órgãos de investigação criminal. O texto também proíbe o uso do reconhecimento facial para perseguição de pessoas ou grupos por motivos discriminatórios, políticos, ideológicos ou religiosos. Fica ainda proibida a vigilância em massa, sem motivo específico, bem como monitoramento de áreas sensíveis, como banheiros, vestiários e locais de culto. Já o tratamento de dados biométricos só poderá ocorrer em atividades de investigação ou segurança pública, controle de acessos a locais restritos com consentimento do titular, prevenção de fraudes, busca de pessoas desaparecidas, localização de foragidos da justiça, prevenção de atentados, apoio a ações de defesa civil ou resposta a emergências. Relator em plenário, o deputado Sinaldo Bulhões Júnior, do MDB de Alagoas, defendeu que a tecnologia pode fortalecer a segurança em locais de grande circulação e ajudar as forças policiais na localização de foragidos e de pessoas desaparecidas. Ele também argumentou que a regulamentação é necessária porque o reconhecimento facial já vem sendo usado por estados e municípios sem regras nacionais unificadas.
15: A eficácia desses sistemas é demonstrada pelos diversos casos recentes em que suspeitos e condenados por crimes bárbaros ficam identificados e presos pela polícia graças à tecnologia do reconhecimento facial. Os sistemas de reconhecimento facial e os demais meios automatizados de identificação biométrica apresentam ainda outras vantagens. Eles mostram-se dissuasórios de delitos como assédios em transportes públicos.
14: O projeto também prevê regras de governança e transparência. Os sistemas terão que manter registros de auditoria, adotar criptografia e controle de acesso às bases de dados, além de realizar testes periódicos de precisão. Obriga ainda o poder público a priorizar tecnologias certificadas em relação à neutralidade racial e à correta identificação de características físicas. A fiscalização caberá à Autoridade Nacional de Proteção de Dados, a ANPD. O projeto que estabelece regras para o uso de reconhecimento facial em espaços públicos agora será analisado pelo Senado. Rádio Câmara de Brasília, com informações de Daniela Ilessa, Antônio Vital.
1: Educação.
3: Os deputados aprovaram proposta que impede a retenção dos recursos do fundo que financia a conectividade das escolas públicas. O governo foi contra a medida, como explica a repórter Ana Raquel Macedo.
16: O plenário da Câmara aprovou o projeto que impede que o governo retenha os recursos do Fundo de Universalização dos Serviços de Telecomunicações, o FUST. O FUST é destinado a financiar a expansão da infraestrutura de comunicações, a conectividade de escolas públicas, a cobertura em áreas rurais e remotas e a conexão de pontos de interesse público. O fundo é financiado por empresas de telecomunicações que contribuem com 1% de sua receita operacional bruta. Além de tornar os recursos do FUST não sujeitos a contenções orçamentárias, a proposta também prorroga por mais 5 anos o benefício de redução de até 50% da contribuição ao FUST para empresas do setor que investirem recursos próprios em programas aprovados pelo Conselho Gestor do Fundo. O projeto foi apresentado pelo deputado Juscelino Filho, do PSDB do Maranhão, e recebeu parecer favorável da relatora, deputada Maria Rosas, do Republicanos de São Paulo. No plenário, foi aprovado com 333 votos favoráveis e 91 contrários. A bancada do governo criticou a proposta. O deputado Tarcísio Mota, do PSOL do Rio de Janeiro, defendeu o uso do FUST para levar conexão às escolas, mas questionou os critérios para a proibição de retenção dos recursos.
17: Na hora que a gente está falando em gastos sociais, contingencia, e na hora que a gente está falando de outras coisas, como esse, que embora seja para escolas, ele é definido por um conselho gestor da própria empresa, aí não pode contingenciar.
16: Já o autor da proposta, deputado Juscelino Filho, ex-ministro das comunicações do governo Lula, disse estranhar a falta de apoio da bancada governista. Ele disse que o fundo, criado no ano 2000, ficou mais de 20 anos sem ser usado.
21: Estamos garantindo o não contingenciamento do FUST, garantindo a sua renovação por 5 anos para que os projetos, todos os mecanismos que são aprovados no Conselho Gestor, onde tem representantes de vários ministérios, sejam executados.
16: O projeto que impede que o governo retenha os recursos do Fundo de Universalização dos Serviços de Telecomunicações, o FUST, seguiu para a análise do Senado. Da Rádio Câmara de Brasília, com informações de Antônio Vital, Ana Raquel Macedo.
1: Justiça.
12: A Câmara aprovou o projeto que reajusta o valor das custas na Justiça Federal. Entenda a questão com o repórter Márcio Aquilissardi.
22: O plenário da Câmara aprovou o projeto que reajusta o valor das custas processuais cobradas pela Justiça Federal. As custas são os valores que as partes de um processo têm que pagar para cobrir os gastos com os serviços da Justiça durante um processo. Elas funcionam como uma taxa para manter o trabalho de juízes, servidores, cartórios e atos como citações e perícias. O projeto apresentado pelo Superior Tribunal de Justiça, o STJ, também cria um fundo para financiar a modernização da Justiça Federal. E esse fundo não poderá ser usado para pagar salários. A proposta define valores para as custas relativas às diversas etapas dos atos judiciais. As custas de uma ação civil, por exemplo, correspondem a 2% do valor das causas e variam de um valor mínimo de R$ 112 até o máximo de R$ 62 mil. Reais. De acordo com o projeto, os valores serão corrigidos a cada 2 anos e ficarão isentos do pagamento pessoas que ganham menos de R$ 5 mil por mês, o governo federal, estados e municípios. Também ficam isentos o Ministério Público, a Defensoria Pública e os autores de ações populares, ações civis públicas e ações coletivas. A proposta teve como relator no plenário o deputado Rubens Pereira Júnior, do PT do Maranhão. Ele disse que o reajuste do valor e a criação do fundo vão ajudar a melhorar os serviços da Justiça Federal.
17: Esse fundo vai permitir melhor aparelhamento da Justiça Federal, vai permitir maior interiorização da Justiça Federal, vai permitir que nós ampliemos a quantidade de mutirões da Justiça Federal e que, portanto, sem dúvida alguma, vem em boa hora para melhorar a prestação do serviço jurisdicional no nosso país.
22: O projeto que reajusta o valor das custas processuais cobradas pela Justiça Federal foi enviado para a sanção presidencial e pode virar lei. Da Rádio Câmara de Brasília, com informações de Antônio Vital, Márcio Aquilissardi.
18: Transportes.
3: O plenário da Câmara aprovou punição para quem usar veículo ou embarcação para abandonar animais. O repórter Marcelo Larcher nos traz as razões para a proposta.
2: A Câmara dos Deputados aprovou o projeto que altera o Código de Trânsito e a Lei de Segurança do Tráfego Aquaviário para tornar infração gravíssima o uso de veículo ou embarcação para abandonar animais. A punição será multa multiplicada por 10 e suspensão do direito de dirigir por 12 meses. No caso de abandono de cão ou gato, a suspensão do direito de dirigir será maior, de 18 meses. Se o abandono resultar em morte, atropelamento ou lesão do animal, a multa será aplicada em dobro. Em caso de reincidência no período de até 24 meses, o motorista terá a Carteira Nacional de Habilitação cassada. As mesmas regras valerão para quem usar embarcação, como barco a motor, lancha ou moto aquática, para abandonar animais em locais como rios, lagos e represas. Relator da proposta, o deputado Fred Costa, do PRD de Minas Gerais, argumentou que o abandono de animais é uma forma grave de crueldade e que o uso de veículo torna a conduta ainda mais reprovável. Segundo ele, muitas vezes o animal é levado para um local distante, justamente para dificultar o retorno, o resgate ou a identificação do responsável. O relator também afirmou que esse tipo de abandono aumenta o sofrimento do animal e o risco de morte, atropelamento, fome, sede, doenças, exposição ao clima e ataques de outros animais. No caso das vias públicas, ele destacou ainda o risco para a segurança do trânsito. No plenário, o relatório foi lido pelo deputado Luiz Lima, do Novo do Rio de Janeiro, que defendeu a proposta.
4: Esse projeto traz a possibilidade do motorista ter a sua cassação em relação à sua habilitação, se ele for um reincidente de abandono de animais no prazo de 24 meses, e parabenizar o deputado Fred Costa.
2: O plenário aprovou ainda medida provisória que destina 305 milhões de reais ao Ministério da Integração e do Desenvolvimento Regional. O objetivo é financiar ações de proteção e defesa civil em resposta a desastres naturais como chuvas intensas e secas, que afetam diversas regiões do Brasil. A medida provisória e o projeto que pune o uso de veículo ou embarcação para abandonar animais seguiram para análise do Senado. Da Rádio Câmara de Brasília, com informações de Daniele Lessa e Antônio Vital, Marcelo Larcher.
18: Saúde.
12: A Câmara aprovou projeto que obriga a realização de check-ups periódicos para mulheres no SUS. O texto já pode seguir para a sanção presidencial e virar lei, como nos informa Ana Raquel Macedo.
16: A Câmara dos Deputados concluiu a aprovação do projeto que obriga o Sistema Único de Saúde, o SUS, a disponibilizar check-ups anuais para as mulheres, com consultas médicas e exames. O projeto, apresentado pela deputada Nelly Aquino, do Podemos de Minas Gerais, foi aprovado pela Câmara em 2024 e, depois disso, foi alterado pelo Senado. O texto prevê que o SUS deverá oferecer o serviço com base em critérios baseados nas doenças e problemas de saúde com maior incidência, de acordo com critérios epidemiológicos. Também obriga a realização de campanhas para conscientizar as mulheres sobre a prevenção de doenças. Entre os exames previstos estão os destinados a identificar casos de hipertensão arterial, diabetes e doenças relacionadas ao colesterol. A prevenção de doenças cardíacas e de casos de câncer foi a principal justificativa da autora para a necessidade do check-up anual das mulheres na rede pública de saúde. Ao retornar para a Câmara, depois de ser modificado pelo Senado, o projeto foi defendido também pelo relator, deputado Paulo Soares, do Podemos de São Paulo.
19: Projeto fundamental no cuidado com a saúde preventiva de todas as mulheres do nosso país. É importantíssimo que a gente possa debater a situação da saúde preventiva, criando mecanismos que deem condições, inclusive, de diagnóstico precoce, por exemplo, das doenças oncológicas.
16: O projeto que propõe check-up anual para mulheres na rede pública de saúde também prevê campanhas de divulgação sobre a importância das atividades físicas, orientações sobre saúde mental e sobre o calendário de vacinas. Depois de aprovado pelo plenário, o projeto seguiu para a sanção presidencial e pode virar lei. Da Rádio Câmara de Brasília, com informações de Antônio Vital, Ana Raquel Macedo.
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7: Economia.
3: A Câmara aprovou um projeto que cria benefícios fiscais para empresas de combustíveis, terras raras e fertilizantes. O repórter Antônio Vital acompanhou a votação.
8: A Câmara dos Deputados aprovou o projeto do governo que permite que o excesso de arrecadação provocado pelo aumento do preço dos combustíveis registrado desde o início do ano se transforme em subsídio e subvenções para empresas do setor. O objetivo é reduzir o impacto da guerra entre os Estados Unidos e Irã nos preços do óleo diesel, biodiesel, gasolina, etanol e querosene de aviação. A proposta reduz a alíquota de tributos federais sobre a importação, produção e comercialização desses combustíveis. As empresas terão direito ainda ao uso de créditos tributários para descontar o pagamento de tributos, como PIS/PASEP e COFINS. A medida vale apenas para esse ano, mas a empresa que não utilizar os créditos em 2026 poderá descontar do pagamento da CBS, tributo criado pela reforma tributária que começará a ser cobrado no ano que vem. O projeto também autoriza o governo a conceder créditos fiscais a empresas produtoras de fertilizantes entre 2027 e 2031, dentro do limite total de R$1 bilhão por ano. A relatora, a deputada Marussa Boldrin, do Republicanos de Goiás, alterou o texto original do governo e acrescentou na proposta benefícios para empresas do setor de minerais críticos e estratégicos e aquelas envolvidas na realização da Copa do Mundo Feminina. Excepcionalmente, os benefícios tributários concedidos a essas empresas ficam de fora de exigências previstas na Lei de Responsabilidade Fiscal. Dessa forma, obrigações como estimativa de beneficiários, metas de desempenho e mecanismos de avaliação de resultados deixarão de ser cobradas, o que vai valer apenas para este ano. A proposta também determina que os mesmos benefícios fiscais para a cadeia dos combustíveis fósseis sejam concedidos a dos biocombustíveis, para não provocar distorções no setor. Autoriza ainda o uso de créditos tributários pelas empresas produtoras de etanol. A relatora Marussa Boldrin justificou a importância da proposta.
10: Quando o mundo entra em crise, quem não pode pagar a conta é o brasileiro. Não pode ser o caminhoneiro na hora de abastecer, não pode ser a mãe de família quando a conta chega lá no supermercado, não pode ser o produtor rural quando coloca o trator para trabalhar. E muito menos podemos cometer os erros de tirar a competitividade do biocombustível, fruto de quem produz energia limpa dentro do nosso país.
8: O texto final aprovado contém limites para benefícios fiscais e subvenções, que na prática são uma espécie de ajuda financeira às empresas. Para os produtores de álcool, esse limite será de R$1,2 bilhão por ano. As empresas beneficiadas terão que ser aprovadas pela Receita Federal. O projeto foi aprovado por 318 votos contra 113, com críticas da oposição, como as feitas pelo deputado Luiz Lima, do Novo do Rio de Janeiro.
23: Se nós fizéssemos conta nessa casa, como a gente faz conta na nossa própria casa, a gente não votaria a favor de um projeto como esse, que à primeira vista pode ser benéfico numa redução ali do preço do combustível, mas é uma bomba num lado da sociedade que está precisando de algo muito mais importante e vital.
8: Apesar das alterações feitas no texto original, o governo defendeu a aprovação do projeto, como disse a deputada Jandira Fegali, do PCdoB do Rio de Janeiro.
24: Esse projeto, ele possibilita a manutenção do preço dos combustíveis, a diferenciação com o etanol, que também é constitucional, e possibilita investimentos nacionais na área de fertilizantes e pesquisa de terras raras e minerais críticos.
8: Projeto que permite subsídios e subvenções para empresas produtoras e importadoras de óleo diesel, biodiesel, gasolina, etanol e querosene de aviação, seguiu para análise do Senado. Da Rádio Câmara de Brasília, Antônio Vital.
7: Votação.
12: Os deputados aprovaram um projeto que cria um fundo para financiar exportadores atingidos por tarifas dos Estados Unidos. A reportagem é de Márcio Aquilissardi.
22: O plenário da Câmara aprovou o projeto apresentado como resposta às tarifas impostas pelos Estados Unidos aos produtos brasileiros. O projeto, já aprovado pelo Senado, autoriza a criação de um fundo para ampliar o crédito a empresas exportadoras brasileiras, diretamente atingidas pelas tarifas. O fundo de crédito à exportação servirá para financiar capital de giro, compra de máquinas e investimentos produtivos. E contará com recursos do orçamento e outras fontes, como o Fundo de Garantia à Exportação, o FGE. A proposta estabelece regras para uso dos recursos, como limites para despesas administrativas e para o pagamento dos agentes financeiros envolvidos nas operações de crédito. A gestão ficará a cargo de um comitê coordenado pelo Ministério do Desenvolvimento, Indústria, Comércio e Serviços. Já a execução das operações será de responsabilidade do BNDES. O projeto também prevê compartilhamento de riscos entre fundos garantidores. O objetivo é ampliar a oferta de crédito sem comprometer os gastos públicos. O relator, deputado Isnaldo Bulhões Júnior, do MDB de Alagoas, resumiu o objetivo da proposta.
0: A matéria vem a criar um fundo auxiliar. Hoje as operações de exportações, elas são suportadas por um fundo garantidor. Que esse fundo vem, como já fala o nome, a garantir, a afiançar as operações de crédito para exportação das empresas brasileiras. E o fundo auxiliar vem para evitar qualquer insegurança ao fundo garantidor.
22: O projeto que autoriza a criação de um fundo para ampliar o crédito a empresas exportadoras brasileiras seguiu para a sanção presidencial e pode virar lei. Da Rádio Câmara de Brasília, com informações de Antônio Vital, Márcio Aquilissardi.
3: Termina agora o Jornal Câmara dos Deputados, produzido pela Rádio Câmara, com trabalhos técnicos de Wellington Teles e a apresentação de Val Monteiro e Luciana Vieira. Uma boa noite para você.
12: A Voz do Brasil volta amanhã. Boa noite.
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1: Luan Santana e Léo Foguete.

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bom dia para você que tá acordando agora. Sejam bem-vindos. Essa é a Continental FM, a rádio de todas as gerações. O nosso de casa já tá começando agora. Eu sou o Kleber Massaneiro e eu tenho sempre trazido aqui para conversar comigo, não todos os dias, mas um dia sim, um dia não, tô trazendo o Leôncio, que é o meu assistente virtual, que tá aqui junto comigo hoje de novo para fazer esse programa tão bacana, que é o programa O de Casa. Quero ver se o Leôncio já tá na linha.

0: Pedro, eu acho que a gente pode puxar uma mensagem leve, de unidade, valorizando quem tá acordando cedo, quem tá na luta, e depois uma mensagenzinha de agradecimento aos profissionais da saúde, algo objetivo, direto.
1: Gostei de ver, Leôncio.
0: Clima ou de casa.
1: Muito bem, Leôncio, mas tem uma outra coisa que a gente comemora hoje, que talvez você não saiba, mas eu vou dizer pra você que hoje, dia 14 de agosto, é o Dia Mundial do Lagarto. Você sabia disso? Uma data que serve para conscientizar as pessoas, é verdade, conscientizar as pessoas sobre a importância dos répteis, esses répteis chamados de lagartos. Você sabe alguma curiosidade a respeito dos lagartos aí, ô Leon? Você conhece alguma curiosidade, não?
0: Essa daí é boa, seu Kleber.
1: É boa.
0: Lagartos são super importantes no equilíbrio da natureza. Eles controlam insetos, algumas espécies soltam a cauda quando se sentem ameaçadas e depois a cauda cresce de novo. E tem mais, eles não regulam a temperatura do corpo como nós.
1: Não, né?
0: Por isso ficam tomando sol nas pedras e troncos para aquecer o corpo.
1: Ah, então, Leon, se é por isso que a gente fala que quando uma pessoa tá pegando sol, a pessoa tá lagarteando. É por isso então, né?
0: Exatamente, seu Kleber, bom, isso mesmo.
1: Então, enquanto nós vamos lagartear um pouquinho aqui, Leôncio, vamos começar com a primeira música de hoje? O que você acha?
0: Bora
1: pra...
0: Música pra acordar.
1: Vamos ouvir então Milionário José Rico, Viva a Vida, logo depois de abertura do O de Casa. Bom dia.

0: Continental, a rádio de todas as gerações. Foi Henrique e Juliano com o Rei da Festa nessa manhã de sexta-feira. Também tivemos o trio Parada Dura com Castelo de Amor ao vivo e Milionário José Rico, Viva a Vida, lá no comecinho do bloco. Eu estou aqui junto com o Leôncio é meu assistente virtual. Para quem nunca ouviu, para quem tá ouvindo hoje a primeira vez ou de casa, eu tô aqui na linha com o Leôncio é meu computador aqui, hein, através do chat GPT que conversa comigo, né, Leôncio? Tá mais uma vez por aí de novo, né, para falar aquela mensagem bacana nessa manhã de sexta-feira, uma mensagem bem bacana. O que você diria para quem tá acordando agora nessa sexta-feira? Tá escuro ainda, Leôncio, mas o dia daqui a pouco já vai estar clareando, esse friozinho gostoso de inverno. Conta pra gente aí.
1: Pois não, seu Kleber. Para quem tá acordando cedo, seja para pegar a estrada, abrir o comércio, estudar ou só encarar mais um dia de luta, a mensagem é simples. Vai no seu ritmo, com respeito pelo seu esforço e segue em frente, porque cada dia começa com uma chance nova de fazer diferente. Siga com coragem, com os pés no chão e com a tranquilidade de quem sabe que cada passo conta.
0: Muito bem, Leôncio. Esse merece o nosso aplauso. Leôncio, você é muito inteligente, Leôncio. De onde é que você aprende toda essa inteligência artificial? Conta pra gente aí, Leôncio.
1: Ah, seu Kleber, é estudo, é ficar ligado e ouvir com atenção o que os mais experientes falam.
0: Ah, muito bem.
1: Eu faço o meu melhor para trazer a informação do jeito mais claro e direto possível.
0: Mas sabe o que você falou aí? O que você falou aí, Leôncio, é uma lição bem interessante, Leôncio, apesar de ter falado aqui na brincadeira comigo, mas é uma lição muito interessante, sempre prestar atenção nos mais velhos, aprender com os mais velhos o que você precisaria aprender. É claro que tem coisas que você não aprende com as pessoas, aprende na escola, estudando e tal, mas sempre é muito bom e interessante aprender as coisas da vida com os mais velhos, não é verdade, Leôncio?
1: É verdade sim, seu Kleber. Experiência não se inventa, se conquista com o tempo.
0: Olha que frase bonita que você falou aí. Experiência não se inventa, se conquista com o tempo. Gostei dessa, Leôncio. Mais um aplauso pra você nessa manhã aqui, ó. Você tá bem inspirado hoje, hein?
1: Inspiração vem de prestar atenção, seu Kleber.
0: Ah, então tá bom. Vamos pro intervalinho comercial agora, Leôncio. Vamos lá.
1: Claro, seu Kleber.
0: E vamos lembrar dos patrocinadores. Quem são os patrocinadores do De Casa? Conta aí, Leôncio.
1: Só um segundo, seu Kleber. Pois não.
0: Claro.
1: Intervalo comercial. 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
0: Muito bem.
1: Agradecemos a todos os nossos patrocinadores por estarem conosco em mais uma manhã de ou de casa.
0: Muito bem, Leôncio, falou bonito. A gente vai agora pro intervalo e já volta daqui a pouco.
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0: Continental, a rádio de todas as gerações. Nesse bloco tivemos Teodoro e Sampaio. Quem vai mandar no mundo é a mulher. Chitãozinho Chororó, Roberta Miranda, Leandro e Leonardo completando mais um bloco aqui na nossa Continental FM. Agora tocou uma música aqui agora, Leôncio, bem interessante, que diz que quem vai mandar no mundo é a mulher. Você acha que isso é verdade, Leôncio? Quem vai mandar no mundo é a mulher ou ela já manda no mundo, hein, Leôncio?
1: Seu Kleber, diria que na prática sempre mandaram muito. Em casa, na criação, na organização do dia a dia.
0: É verdade,
1: cada vez mais assumem espaços de liderança, de comando, de decisão. É reconhecer um protagonismo que já existe e que só precisa ser respeitado e valorizado.
0: Muito bem, Leôncio. É aquela velha história, né? Lá em casa, né? A última palavra lá em casa sempre é minha, né? Sim, senhora. Essa é a palavra correta. Você não acha que tem que ser assim também, Leôncio?
1: Pois é, né?
0: Pois é, né? Deixa pra lá, Leôncio, deixa pra lá. A gente vai agora pro intervalo e já volta daqui a pouco com mais músicas. Eu, Kleber Massaneiro, junto com o Leôncio, o meu querido companheiro de inteligência artificial, que tá aqui conversando comigo todas as manhãs no Ô de Casa. Aliás, todas as manhã não, né? Manhã sim, manhã não, dia sim, um dia não. Você tá aqui comigo junto, né, Leôncio? Bom dia.
1: Sempre junto, seu Kleber.
0: Valeu.
1: É só chamar que eu venho.
0: Tá certo.
1: Tamo junto nessa manhã.
0: Você cobra alguma coisa pra vir aqui, Leôncio? Custa caro ou não?
1: Claro que não, seu Kleber. Não tem cobrança.
0: Não tem, né?
1: É só boa conversa e torcida pra que o programa siga com essa energia gostosa de manhã acolhedora. A gente tá aqui pra partilhar o tempo e um bom astral.
0: Tá certo, Leôncio, tá certo. Vou aproveitar, vou tomar um cafezinho enquanto isso, que o Leôncio hoje tá uma filosofia pura, o Leôncio hoje, né? Vou tomar um cafezinho e já volto daqui a pouco com você.
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0: Continental 15 para as 6, bom dia!
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0: Continental, a rádio de todas as gerações. Hoje, sexta-feira, sextamos com a Continental. Dia 14, gente, 14 de agosto. Uma manhã deliciosa, uma manhã gostosa pra gente ouvir boa música, pra gente assar aquele pinhãozinho na chapa, pra botar aquela bananinha na chapa fazendo tch-tch-tch-tch. Eu sempre gosto muito da banana na chapa, eu faço muito isso em casa, né? Hoje até vou confessar pra você, eu não faço muito mais disso em casa, porque eu não tenho mais chapa, mas eu vou comprar um fogão a lenha, um econômico, e vou começar a botar a bananinha na chapa de novo, só pra ver aquele barulhinho ali. Estamos fechando a primeira hora do programa aqui, né, Leôncio? Primeira horinha do programa. Exatamente. já foi.
1: Exatamente, seu Cleber.
0: Isso, e você
1: primeira
0: pode...
1: hora fechada.
0: Fechada, e você pode dizer quem são os patrocinadores do De Casa, vamos lá?
1: Claro. 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
0: Muito bem, Leôncio, muito bem. Sabe tudo de nossos patrocinadores. Enquanto eu vou tomando aquele meu cafezinho gostoso, você me acompanha no cafezinho, Leôncio?
1: Olha, seu Cleber, se desse pra sentir o cheirinho, eu estaria aí também. Mas faço companhia daqui na prosa,
0: isso,
1: torcendo pra que esse café te traga energia boa.
0: Já
1: e
0: tá trazendo. Já tá trazendo, Leão. Você tá filosófico hoje, Leôncio. Cafezinho tá gostoso, Leôncio. Pena que você não pode tomar o café, mas deixa que eu vou fazer o seguinte, Leôncio. Se você não bebe o café, sobra mais pra mim. O que você acha?
1: Ah, perfeito, seu Cleber. Então aproveite bem.
0: Vou aproveitar.
1: Eu fico aqui na torcida pra que cada gole venha com calma e sabedoria.
0: Muita sabedoria. Leôncio, eu vou pro intervalinho e já volto daqui a pouco com mais músicas. Ou De Casa é na Continental FM.
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3: Bom dia, queridos filhos e filhas. Não sei de onde você veio, nem sei o que você vai fazer do seu dia. Eu só sei que agora nós vamos rezar juntos. E depois, pode ter certeza, o fardo ficará mais leve. Pode ter certeza, você vai ter mais força para levar a tua cruz pela família, com a família, na família. Em nome do Pai, do Filho e do Espírito Santo. Amém. Senhor, amado Jesus, os profetas vos anunciaram como príncipe da paz. Os anjos anunciaram paz aos homens por ocasião do vosso nascimento. Morreste na cruz para consolidar a paz entre Deus e os homens. No dia da ressurreição dissestes, a paz esteja convosco. E por isso, ó príncipe da paz, no início deste dia, nesta manhã, venho pedir, abençoai e santificai a minha família. Peço, Senhor, a graça de que minha família possa ser, de fato, formadora de valores humanos e cristãos. Que todos nós tenhamos atitudes humanas de respeito, dignidade, de valorização do próximo, de promoção humana. Abra nossos olhos às necessidades do próximo. Senhor, pedimos a graça de que nossa família seja verdadeiramente uma família cristã, autenticamente cristã. Exemplo para aqueles que vivem perto de nós. Senhor Deus, afugentai todo o mal, livrai-nos do perigo de nos perder E se em algum momento nossos olhares se distanciarem, Senhor, tome-nos pelas mãos e conduze-nos ao lar. Senhor Deus, abençoai a minha família e abençoai a todas as famílias. Afastai para longe das famílias brigas, desavenças, as drogas, o desemprego, a enfermidade, a mentira, a traição. Que a família seja, Senhor, um lugar de diálogo e de amor, de carinho e de afeto. Senhor, abençoai e protegei a minha família nesta manhã. Amém. Pai nosso que estais no céu, santificado seja o vosso nome. Venha a nós o vosso reino, seja feita a vossa vontade, assim na terra como no céu. O pão nosso de cada dia nos dai hoje, perdoai-nos as nossas ofensas, assim como nós perdoamos a quem nos tem ofendido. E não nos deixeis cair em tentação, mas livrai-nos do mal. Amém. Senhor, fazei da minha família formadora de valores humanos e cristãos. Um bom dia a todos. Amém.

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1: Continental, a rádio de todas as gerações, mais um bloco, fechando na sequência com Bruno e Marrone, Vai Dar Namoro, João Paulo e Daniel com Ela Vai e Volta. Também tivemos o Christian Ralph, Cheiro de Shampoo, lá no comecinho do bloco, essa música Cheira de Shampoo, é uma música antiga essa música, né, Leôncio? Você conhece? Cheiro de Shampoo é o nome da música? Do que se trata a letra dessa música? Você pode contar pra gente, Leôncio? Consegue encontrar aí? Cheiro de Shampoo?
2: Conheço sim, seu Cléber. É a da dupla Christian Ralph.
1: Isso.
2: A letra fala de saudade e lembranças ligadas a um amor. O perfume do shampoo nos cabelos vira um gatilho de memória, trazendo momentos vividos e a falta que a pessoa faz.
1: Que lindo.
2: É aquele sertanejo romântico.
1: É aquele sertanejo que mostra... gostoso que a gente ouve, que mostra a paixão do sertanejo pela sua mulher também, né? E a saudade principalmente, né, Leôncio?
2: Exatamente.
1: É,
2: aquela saudade que cutuca.
1: Que cutuca,
2: e...
1: né?
2: Que pega a gente de um jeito manso,
1: é,
2: mas profundo.
1: Sabe de tudo, sabe
2: essas
1: de tudo.
2: Essas músicas...
1: Ah, essas músicas têm o quê, Leôncio? Pode falar, continue aí.
2: Elas têm essa mistura de melodias simples com um sentimento direto. Marcam porque falam de coisas do dia a dia, pequenos detalhes, e como isso vira memória. Serve muito para embalar quem tá lembrando de alguém ou de um tempo, e funciona muito bem no clima do... ou de casa.
1: Muito bem, Leôncio. Você tá um filósofo hoje, Leôncio. Se deixar, você fala a manhã inteira aqui, se eu deixar, né, ô Leôncio?
2: É o café, seu Cléber. É
1: só,
2: o café.
1: Só pode ser o café. Vamos pro intervalo rapidinho, a gente já volta com mais um bloco no Ô de Casa. O café tá firme, hoje tá forte, o chimarrão parece que tá gostoso também.
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0: 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Bom dia.
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0: Continental, a rádio de todas as gerações. Nesse bloco, a gente ouviu foi a música do Gino e Gênio, Eu Já Fui de Você. Teve o trio Parada Dura com as Andorinhas, mais uma clássica aqui, ó. João Mineiro e Marciano, O Caminhão É Assim. E também tivemos o César e Paulinho lá no comecinho do bloco com o Artista das Estradas. Hoje é o dia do lagarto. O Leôncio, chega perto aí, Leôncio. Você que é uma pessoa que sabe de tudo. Queria que você me dissesse uma coisa aqui, ó. O nome correto é lagarto ou largato? E por que que tem alguém que fala largato? Você sabe me dizer por que existe isso? Por que acontece isso? Hein, Leôncio?
1: Boa pergunta, seu Cléber. O correto na norma cuca é lagarto.
0: Lagarto,
1: com,
0: né?
1: G. Mas em várias regiões o povo fala lagarto por causa de um fenômeno chamado metátese, que é só uma troca de sons na fala. Isso é comum.
0: É comum, como, é comum.
1: É como planta. Que alguns dizem planta.
0: Ai, velho, tipo cebolinha, né? Que troca o L pelo R, às vezes também, né?
1: Isso.
0: Então, pois é, meu pai falava largato, sabe? Meu pai nunca falou lagarto. Eu lembro que ele falava, ah, tem um largato ali ao redor da nossa casa. E com o passar dos anos, eu depois cresci, porque descobri, não, não é largato, é lagarto o nome do bicho, né? E hoje é o Dia Internacional do Lagarto, que é comemorado sempre no dia 14 de agosto, uma data que serve pra gente conscientizar as pessoas sobre a importância desse réptil, né? Divulgar curiosidades científicas e promover também conservação de suas diferentes espécies e habitats ao redor do planeta. Por que que o lagarto é importante? Pelo equilíbrio ambiental. Eles ajudam a controlar a população de insetos e também de pequenos animais. Pela cadeia alimentar, eles servem de presa e também de predadores, mantendo os ecossistemas funcionais. E a diversidade também, né, Leôncio? Existem mais de 6 mil espécies de lagartos no mundo, variando desde microespécies até grandes répteis. Ô Leôncio, você que tá aqui perto da gente aqui agora, você sabe me dizer qual é o maior lagarto do mundo?
1: Sei sim, seu Cléber.
0: Será que é aquele que eu tô pensando?
1: De Komodo.
0: Isso mesmo, que ele vive na Austrália, ele, né?
1: Ele vive na Indonésia.
0: Ah, Indonésia.
1: Nas ilhas como Komodo, Rinca, Flores, Guinimotang e Padar.
0: Olha, eles, aí, olha aí, me corrigiu bonito, eles, hein, garçom? Na Austrália não tem, claro, dragão de Komodo, na Indonésia, bem lembrado. Eles atacam pessoas.
1: Exatamente.
0: Até, né? Atacam pessoas, não atacam?
1: Raramente. Deixa eu ver aqui.
0: Deve
1: atacam, atacam, seu Kleber. Mas não é comum.
0: Não é comum.
1: Eles,
0: né,
1: não caçam gente. Mas podem atacar se sentirem ameaçados ou confundirem.
0: Muito bem, garçom.
1: Mas o melhor é sempre observar de longe.
0: É, manter a distância do lagartão, né? O nome dele é Dragão de Komodo. É muito bonito esse lagarto. Ele é grande mesmo. Parece um dinossauro, grandão, bonitão. Mas, Leôncio, vamos fazer o seguinte agora. Eu sei que se eu deixar, você conversa comigo a manhã inteira, porque,
1: sim,
0: você é um cara muito legal. Você é um cara sensacional. E o cafezinho tá fazendo efeito, né, Leôncio? Tá fazendo efeito, né? Eu vou agora.
1: Tá fazendo, assim.
0: Tá fazendo. Eu vou agora pro intervalo comercial e a gente já volta já já com o último bloco aqui do De Casa. Pode ser, Leôncio? Você libera?
1: Claro, seu Cléber. Até já.
0: Até já. Intervalinho e a gente já volta.
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0: E com essa música do Leandro Leonardo, Mulher Brasileira, Milionário José Rico, mais uma Estrada da Vida, e o Zezé de Camargo e Luciano, Tapa na Cara, foram as últimas músicas de hoje do nosso O de Casa aqui da Rádio Continental FM. Dessas músicas aí eu lembro do Stallone. O Stallone é que a gente falava quando era criança carinhosamente, sabe, Leôncio? A gente chamava da música a Estrada da Vida, a gente chamava ela de Stallone, porque ele começa assim, ó, Stallone, Estrada da Vida, aí a gente chamava a música de Stallone, que é uma palavra que a gente criou carinhosamente mesmo, né? Nós estamos agora chegando ao finalzinho do O de Casa. Quero agradecer cada pessoa que esteve ligada na programação. O Leôncio, que está aqui junto comigo, não é uma pessoa, né, de carne e osso, como você pode imaginar. É o meu computador que está ligado aqui no chat GPT e é a voz do computador que conversa carinhosamente e muito respeitosa, por sinal, aqui junto comigo. Tô certo ou tô errado, Leôncio?
1: Tá certíssimo, seu Kleber.
0: É verdade.
1: Eu sou só uma voz aqui para acompanhar o senhor, uhum, no ritmo da manhã, uhum, sempre com respeito.
0: Muito bem. Você é especial, Leôncio. Muito obrigado pela sua parceria, pelos ensinamentos. Você me corrigiu uma coisa muito importante, é que eu pensava que o dragão de Komodo era da Austrália e você me falou que ele é de Komodo, da Indonésia, né? Isso já foi de grande valia aqui para esse programa. Sempre a gente aprende alguma coisinha a mais. Para você que está ligado na Rádio Continental, eu sou o Kleber Massaneiro. Volto daqui a pouquinho, 8 horas da manhã, com a programação da nossa Manhã Continental. Vou encerrando por aqui o de Casa. Leôncio, quer deixar uma mensagem para finalizar o programa? Coisinha curta, assim, de 3, 4 linhas. Você quer deixar essa mensagem?
1: Claro, seu Kleber, com prazer.
0: Vamos lá.
1: Que essa sexta-feira siga leve, que cada novo começo traga ânimo e que não faltem motivos para sorrir. Valeu pela companhia e até a próxima.
0: E até a próxima. 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
0: Muito obrigado, Leôncio. Temos todos um bom dia, Leôncio. Vem aí o Jornal Continental News e daqui a pouquinho, 8 horas, eu tô de volta. Tchau, Leôncio.
1: Tchau, seu Kleber. Até breve e bom dia.
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1: Olá, está começando agora o Acaerte Notícias desta sexta-feira, 14 de agosto. Bora ficar bem informado? Confira os destaques de hoje.
2: O EMOSC está adotando novos critérios para doação de sangue em Santa Catarina.
3: Dance Joaçaba acontece neste fim de semana.
4: Aluguel residencial sobe quase 6% neste ano.
5: Câmeras de monitoramento passam a reforçar a segurança nas rodovias catarinenses e ampliam o apoio às investigações de roubo de cargas.
6: Time catarinense pode garantir classificação em busca de acesso no Campeonato Brasileiro de Futebol neste fim de semana. Jogos abertos para desportivos de Santa Catarina começam nesta sexta-feira no oeste do estado.
7: Senado aprova a redução de tributos sobre combustíveis. Projeto prevê a diminuição de impostos federais sobre diesel, gasolina, biodiesel, etanol e querosene de aviação.
8: Sexta-feira e sábado de tempo instável com chuva e risco de temporais. No domingo, o tempo volta a firmar em boa parte de Santa Catarina.
1: 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Santa Catarina ganhou um reforço no combate ao roubo de cargas nas rodovias. 5 câmeras de monitoramento já estão em funcionamento em pontos estratégicos definidos pelas forças de segurança. A repórter Carol Denardi tem os detalhes.
5: Câmeras de monitoramento de alto desempenho já estão em operação em pontos estratégicos das rodovias catarinenses. Os equipamentos foram viabilizados pela Federação das Empresas de Transporte de Carga e Logística no Estado. Eles passam a integrar a estrutura utilizada pela Polícia Rodoviária Federal e pela Delegacia de Roubos de Carga da Polícia Civil. O empresário Luiz Gustavo Cunha, que é vice-presidente do Sindicato das Empresas de Veículos de Transporte de Carga e Logística de Itajaí região e também integrante do Conselho Fiscal da FETRANSESC, explica como surgiu a iniciativa.
9: Esse projeto nós estamos trabalhando desde o ano passado, depois de uma participação minha no Congresso Nacional de Combate ao Roubo de Cargas. Isso aconteceu o ano passado no estado de

0: ampliar o número de pessoas aptas a doar, mantendo a segurança de doadores e pacientes. A repórter Vanessa Carini explica essas novidades.
1: Nós conversamos com a diretora-geral do EMOSC, a Patrícia Carsten, que explica o que muda na prática.
2: Então, algumas situações que foram flexibilizadas, por exemplo, os tempos de inaptidão. Antes, quem fez endoscopia ou qualquer procedimento endoscópico, a inaptidão era por 6 meses, agora reduziu para 4. Antes, quem fazia tatuagem, piercing, maquiagem definitiva, então de 12 meses passou para 7 dias. Outra situação, por exemplo, quem teve câncer, mesmo após a cura, obviamente não poderia doar sangue nunca mais. Agora, quem teve qualquer tipo de câncer, 5 anos após a cura, na remissão, ele está liberado para doação de sangue, exceto os câncer do sangue mesmo, leucemia e linfomas. Antes, a idade limite era 69 anos. Agora, se ele já é um doador regular, quando ele fizer 70 anos, com avaliação médica, ele pode continuar doando sangue. Outra questão também com relação aos contatos sexuais, parceiros sexuais ocasionais. Ele tinha uma inaptidão de 12 meses. Agora foi reduzido para 4 meses. Então, já foi uma redução bem significativa também.
0: E agora vamos ao Meio Oeste, porque esta sexta-feira marca o início de um dos principais eventos de dança da região. Quem conta os detalhes é o Odinei Gonçalves, da Rádio Líder FM de Ervaldo Oeste.
3: Joaçaba já entrou no clima da dança. A cidade recebe a partir desta sexta-feira mais uma edição do Dance Joaçaba. O evento segue até domingo, reunindo cerca de 2.400 bailarinos, 376 apresentações e participantes de diferentes cidades dos 3 estados do Sul e do Paraguai, realizado no Centro de Eventos Dário Bortoluzzi, com entrada gratuita em todos os dias, o público terá acesso às apresentações conforme a capacidade do espaço, que conta com 1.000 lugares. O destaque da edição de 2026 é a premiação, que ultrapassa R$50.000, além de bolsas, cursos e experiências nacionais e internacionais. Da redação da Rádio Líder FM de Ervaldo Oeste, Odinei Gonçalves para o Acaerte Notícias.
4: Minuto do Eleitor Acaerte.
5: Olá, eleitor catarinense. As campanhas para as eleições 2026 começam neste fim de semana. A partir de domingo, os candidatos, partidos, federações e coligações podem fazer atos de propaganda eleitoral e comícios nas ruas. A utilização de equipamentos de som fica liberada diariamente das 8 horas da manhã às 10 da noite, com distância mínima de 200 metros para locais como igrejas, hospitais, escolas, quartéis e sedes dos poderes. No caso dos comícios com sonorização fixa, o horário vai até meia-noite. Também podem ser distribuídos materiais gráficos e publicadas divulgações pagas dos candidatos na imprensa, seguindo as regras da legislação eleitoral. Além disso, a propaganda fica liberada na internet, inclusive com o impulsionamento de conteúdos. Até o próximo Minuto do Eleitor.
0: Daqui a pouco, em economia, vamos falar sobre o aluguel residencial, que segue subindo acima da inflação no país.
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7: O VESC apresenta Minuto do Legislativo Municipal Catarinense.
8: A UVESC promove de 18 a 21 de agosto em Florianópolis o Seminário Estadual da Entidade. O evento reunirá vereadores e servidores de câmaras municipais de diferentes regiões de Santa Catarina para 4 dias de qualificação e troca de experiências. A programação terá debates sobre gestão pública, saúde mental, municipalismo, agricultura, inteligência artificial e os limites da atuação legislativa. O cenário político também estará em pauta, com

0: análise das eleições de 2026 e sabatinas individuais com candidatos ao governo do estado. Na ocasião, será entregue o relatório à voz do vereador, com demandas apontadas por parlamentares municipais. O encontro ainda terá um painel sobre a participação das mulheres na gestão pública. O seminário será realizado no Hotel Canas Vieiras Inn, em Florianópolis. As vagas são limitadas.
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2: 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O preço do aluguel residencial subiu quase 6% neste ano e já supera a inflação oficial do país. O repórter Marco Aurélio Gomes traz os detalhes desse levantamento.
3: Isso, Amarilis. O aluguel residencial subiu, em média, 5,97% neste ano, acima da inflação medida pelo Índice Nacional de Preços ao Consumidor Amplo, que ficou em 3,44%. E também do Índice Geral de Preços e Mercado, que registrou alta de 2,8%. Entre as capitais, Aracaju teve o maior aumento, de 16,12%, seguida por Campo Grande, com 11,95%, e Manaus, com 11,4%. No mês de julho, o preço médio nacional ficou em R$54,17 por metro quadrado. No mês de julho, o preço médio nacional ficou em R$54,17 por metro quadrado. No mesmo mês, o aluguel subiu 0,70% e nos últimos 12 meses, a alta acumulada foi de 9,28%, também acima da inflação neste período. Em Florianópolis, a alta foi menor, de 1,4%, mas a capital catarinense continua entre as cidades com o aluguel mais caro do país. O valor médio chegou a R$60,84 por metro quadrado, o quarto maior entre as capitais pesquisadas, ficando atrás apenas de São Paulo, Recife e Belém.
1: Direto de Brasília.
2: Rita, o conflito no Oriente Médio está impactando o preço dos combustíveis e o Senado aprovou um projeto que reduz impostos sobre os combustíveis. Explica isso pra gente.
4: Olá, Amarilis e ouvintes. Isso mesmo, Amarilis. O Senado aprovou um projeto que reduz o percentual de tributos federais cobrados sobre a importação, produção e venda de combustíveis. A medida inclui óleo diesel, rodoviário, biodiesel, gasolina, etanol e querosene de aviação. A proposta busca reduzir o impacto econômico e os reajustes de preços causados pelo conflito no Oriente Médio. A perda de arrecadação com a desoneração será integralmente compensada pelo aumento da receita obtida pela União com o setor de óleo e gás devido à valorização internacional do barril de petróleo. A relatora, a senadora Tereza Leitão, ao ler seu parecer, lembrou o impacto da guerra no Oriente Médio sobre o preço dos combustíveis e pediu a aprovação do texto.
5: São inegáveis os efeitos deletérios do conflito no Oriente Médio sobre a economia brasileira. O efeito mais imediato é a elevação do preço dos combustíveis. O Brasil adotou algumas medidas, como a redução de tributos federais e a concessão de subvenções a produtores e importadores.
4: Amarilis, o texto foi resultado de um acordo entre o governo e o Congresso e segue agora para a sanção do presidente Lula.
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2: Os 6 times catarinenses que disputam as 3 primeiras divisões do Campeonato Brasileiro entram em campo neste fim de semana. E a agenda também tem o início dos Jogos Abertos para Desportivos de Santa Catarina. Os assuntos estão no nosso Toque Esportivo desta sexta. Fala, Cadu.
6: Olá, Marilis. Um abraço a você e aos ouvintes. Começamos pela Série A do Brasileirão, que terá a Chapecoense em campo na Arena Condá às 11 horas da manhã de domingo contra o Bahia. A Chape segue na lanterna da competição a 12 pontos de distância do penúltimo colocado. Pela segunda divisão nacional, o Criciúma recebe o Goiás às 4 horas da tarde de sábado e o Avaí visita o Operário às 11 da manhã de domingo. O Tigre é líder, enquanto o Leão da Ilha ocupa o 18º lugar a 5 pontos de distância da saída da zona de rebaixamento. Pela Série C, é hora da antepenúltima rodada da primeira fase. O Brusque joga em casa contra a Inter de Limeira às 7:30 da noite de sábado. No domingo, o Figueirense viaja para enfrentar o Caxias às 4 da tarde e o Barra recebe o Itabaiana às 18 horas. O quadricolor pode garantir matematicamente a classificação antecipada para a próxima fase, enquanto o Figueira ainda sonha com a vaga e o Pescador tenta garantir a manutenção na terceirona. E começa nesta sexta-feira a 19ª edição dos Jogos Abertos para Desportivos de Santa Catarina. Mais de 2.200 atletas representam 74 municípios nas competições em diversas modalidades esportivas, divididas entre segmentos de deficiência física, visual, intelectual e auditiva. Os Parajás que seguem até o dia 23 de agosto em Chapecó, no oeste do estado. Bom fim de semana, boa sorte a todos.
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2: Dani, você me dizia nos bastidores que a chuva preocupa no litoral sul e na Grande Florianópolis até sábado. Há riscos?
7: Sim, Amarilis. Como a chuva deve se manter constante nessas áreas, os acumulados podem chegar perto dos 100 milímetros, com risco de transtornos. Pela manhã, o sol aparece entre nuvens no Grande Oeste, enquanto do litoral aos planaltos segue encoberto, com chuva mais persistente na faixa leste. A partir da tarde, há condições para pancadas de chuva em todo o estado, com risco de temporais isolados com trovoadas, chuva intensa, vendaval e eventual granizo, principalmente no Grande Oeste. Sábado continua instável, com pancadas isoladas de chuva. O oeste tem períodos de melhoria, mas no litoral e áreas próximas, a chuva segue constante. No domingo, o tempo firma com a presença do sol, mas entre o litoral e os planaltos, ainda ocorre maior nebulosidade e chance de chuva. Aproveite os momentos do sol, proteja-se da chuva e tenha um excelente e abençoado fim de semana.
2: E assim finalizamos esta edição do Acaerte Notícias. Muito obrigada pela companhia de todos os dias. Desejo a você um ótimo fim de semana. Se cuide. Na segunda-feira eu tô de volta. Um abraço para você e até lá.

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0: 7:25. Bom dia para você, está no ar mais uma edição do Continental News. Hoje, sexta-feira, dia 14 de agosto de 2026. Estamos chegando com a força e parceria de bife e carne de qualidade inspecionada. Você vai acompanhar na edição de hoje. Mais de 5 milhões de pessoas estão impedidas de aposta, ou de apostar, no caso, né, em bets, ou de fazer apostas. TSE suspende filiações partidárias após registros indevidos do sistema. E GDF e Fazenda terão mais tempo para negociar empréstimo da BRB. Tudo isso e muito mais agora aqui na nossa programação. 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
0: Mais de 5 milhões de pessoas estão impedidas. Dia de Passos com os detalhes.
2: Mais de 5 milhões de brasileiros estão impedidos de fazer apostas nas plataformas de bets. O balanço foi divulgado pelo Ministério da Fazenda nesta quinta-feira. São mais de 1.200.000 pessoas que solicitaram a autoexclusão do seu CPF pela plataforma gov.br/autoexclusão apostas. Esse bloqueio impede o acesso aos sites das bets. Além disso, 800.000 pessoas que aderiram a um novo desenrola que renegocia as dívidas com garantia do governo federal ficaram impedidas de fazer apostas online por 6 meses. Outras 3 milhões de pessoas que estão inscritas no Bolsa Família ou que recebem um benefício de prestação continuada também estão impedidas de realizar apostas. O ministro da Fazenda, Dario Durigan, anunciou a divulgação dos documentos de 80 das 85 empresas autorizadas para explorar bets no Brasil, pareceres técnicos, origem dos recursos e mecanismos de lavagem de dinheiro foram disponibilizados para consulta da população no site gov.br/fazenda.
3: Em relação à transparência ativa dos processos de autorização dessas empresas de aposta, há um mês e pouco atrás, eu vim aqui publicamente, falei com vocês, me comprometendo a, de maneira proativa, anunciar e abrir os documentos dessas empresas. Então, a partir de hoje, nós temos já disponível no Ministério da Fazenda.
2: O Ministério da Fazenda destacou as duas operações realizadas nesta quinta-feira com apoio da Secretaria de Prêmios e Apostas do Ministério contra empresas que atuavam de forma ilegal no setor de bets. Elas estão sendo investigadas por crimes de lavagem de dinheiro e ocultação de patrimônio. Da Rádio Nacional em Brasília, Gésio Passos.
0: TSE suspende filiações partidárias após registros indevidos do sistema. Rafael Guimarães com os detalhes.
4: O Tribunal Superior Eleitoral suspendeu temporariamente, nesta quinta-feira, o processamento de novos registros no Sistema de Filiação Partidária, o FILIA, plataforma da Justiça Eleitoral responsável pelo registro de filiações a partidos políticos. A medida foi tomada após a repercussão da filiação falsa do senador Flávio Bolsonaro, do PL do Rio de Janeiro, ao partido Missão. A medida foi determinada pelo presidente do TSE, ministro Cássio Nunes Marques, e tem o objetivo de impedir novas filiações indevidas. O tribunal informou que uma tentativa de filiação falsa do presidente Lula foi identificada, mas não chegou a ser efetivada. Mais cedo, Nunes Marques determinou o restabelecimento da filiação de Flávio Bolsonaro ao PL. Por meio de nota, o TSE negou que a inclusão do nome do senador tenha ocorrido por meio de um ataque hacker ao sistema da corte e disse que houve uso indevido da ferramenta por um usuário ligado à omissão. Com informações da Agência Brasil, da Rádio Agência Nacional em Brasília, Rafael Guimarães.
0: GDF e Fazenda terão mais tempo para negociar empréstimos para BRB. Gésio Passos com os detalhes.
2: Em audiência de mediação nesta quinta-feira, o ministro do Supremo Tribunal Federal, Luiz Fux, decidiu dar mais tempo para que o governo do Distrito Federal e o Ministério da Fazenda sigam em negociação para um empréstimo de mais de 6 bilhões de reais para salvar o BRB, o Banco de Brasília. O acordo realizado em maio entre GDF, BRB e Ministério da Fazenda, homologado pelo ministro Fux, previa que os recursos do DF no Fundo de Participação dos Estados e no Fundo de Participação dos Municípios fossem um aval para o empréstimo que seria concedido para a capitalização do BRB. Os valores emprestados seriam repassados pelo Fundo Garantidor de Créditos a partir de garantias dos maiores bancos do país. Com isso, o governo federal não seria avalista do empréstimo. O BRB sofre com um rombo financeiro após a compra de mais de 20 bilhões de reais de títulos do Banco Master, mas o valor total da dívida não é conhecido, já que o banco não divulga seus balanços contábeis desde o segundo semestre do ano passado. O pedido de nova audiência no STF foi feito pela governadora do Distrito Federal, Celina Leão. Ela insistiu para que o governo federal desse o aval para a realização do empréstimo ao BRB, já que os bancos privados apresentaram resistência para conceder garantias para o empréstimo. Celina ressaltou que o governo fez um ajuste fiscal nos últimos meses e deve apresentar um superávit de 3 bilhões de reais nas contas públicas no final de 2026. O ministro da Fazenda, Dario Durigan, destacou que a capacidade de pagamento do governo do Distrito Federal piorou, ao contrário das afirmações apresentadas pela governadora. Durigan reforçou que não cabe à União resolver o problema criado pelo próprio governo local. O ministro da Fazenda destacou que o governo federal continua buscando a solução mediada pelo STF para o caso e apontou que o problema relatado pelos bancos privados seria em relação à possibilidade de que eles pudessem acessar os fundos públicos em caso de inadimplência por parte do GDF para o empréstimo. O procurador Ubiratã Cazeta, representando a Procuradoria-Geral da República, destacou que o acordo realizado está sendo cumprido, mas que o compromisso firmado tem limites e que não se pode forçar os bancos a conceder assistência ao BRB. Cazeta ressaltou que a justiça não pode obrigar o sistema financeiro a aceitar as condutas propostas pelo governo do DF. O presidente do Fundo Garantidor de Créditos, Daniel Lima, afirmou que sem as demonstrações contábeis do banco, a instituição teme que o empréstimo solicitado possa não resolver o problema do BRB e apenas postergar o déficit. Também participaram da audiência o BRB, o Banco do Brasil, o Banco Central e a Advocacia Geral da República. Foi autorizada a presença dos jornalistas na audiência, mas não era permitido gravar as falas dos participantes. Da Rádio Nacional em Brasília, Gésio Passos.
0: 28 minutos faltando para as 8 horas da manhã. Seguimos com mais informações aqui na nossa programação. Bom dia. Governo brasileiro inicia processo de reciprocidade contra os Estados Unidos. Daniela Longuinho com os detalhes.
1: O governo brasileiro comunicou nesta quinta-feira que deu início ao processo de reciprocidade contra os Estados Unidos em razão das tarifas impostas às exportações brasileiras no âmbito da seção 301 da Lei de Comércio Norte-Americana. Seguindo o rito previsto no decreto de julho de 2025, a Secretaria Executiva da Camex, Câmara de Comércio Exterior, compartilhou o impasse com os demais membros do Comitê Executivo de Gestão da Camex. A partir dessa comunicação, o Ministério das Relações Exteriores notifica o governo dos Estados Unidos sobre o início do processo e solicita a realização de consultas diplomáticas. Todo o processo de análise seguirá os ritos previstos no decreto nacional. Pelo texto da lei brasileira, as contramedidas são adotadas em resposta a decisões unilaterais que impactem negativamente a competitividade do nosso país. Segundo o Planalto, as consultas diplomáticas reforçam a disposição do Brasil de privilegiar o diálogo e as negociações em suas relações internacionais e que ao longo do último ano, o governo brasileiro atuou junto ao escritório do representante comercial dos Estados Unidos pelo encerramento das investigações baseadas na seção 301 e apresentou evidências que refutam as alegações sobre supostas práticas comerciais desleais do Brasil. Para o governo brasileiro, as tarifas norte-americanas são injustificáveis e arbitrárias e por isso o país continuará a defender sua posição em todas as instâncias cabíveis. Da Rádio Nacional em Brasília, Daniela Longuinho.
0: Uso consciente da IA por estudantes será tema de debate na Casa Firjan. Federação promove nova edição do Encontro de Educadores. João Barbosa.
5: O uso da inteligência artificial já é uma realidade em salas de aula brasileiras. Pensando em compreender melhor esse cenário, a Federação das Indústrias do Estado do Rio de Janeiro vai promover a nova edição do Encontro de Educadores do Século XXI, entre os dias 14 e 15 de agosto, na Casa Firjan, Zona Sul do Rio de Janeiro. Em sua quarta edição, o evento deve reunir cerca de 800 pessoas e pretende discutir sobre as boas práticas em torno do uso da IA nas salas de aula e proporcionar a troca de experiências entre educadores. Além disso, o encontro irá debater sobre os desafios desse uso, como a proteção de dados dos alunos, a garantia de que o acesso à tecnologia não seja mais uma fonte de desigualdade entre escolas, combate às fake news e a preservação do pensamento crítico acerca das respostas fornecidas pelas ferramentas, que envolvem entender quem programou a IA e os possíveis desvios cometidos pela máquina. O coordenador de conteúdo e inovação profissionais da Casa Firjan, André Ozawa, explica que desenvolver o pensamento acerca do uso consciente da IA é o principal desafio dos educadores.
6: Nosso desafio como educadores não é simplesmente ensinar a usar uma ferramenta de inteligência artificial, é ensinar a pensar criticamente diante dela. Precisamos formar estudantes capazes de perguntar de onde veio essa informação, ela é confiável, que perspectiva está por trás dessa resposta, o que está faltando aqui e principalmente o que eu penso sobre isso. Nesse contexto, a formação dos educadores ela é fundamental, porque para ajudar os estudantes a desenvolver autonomia, criatividade e pensamento crítico, nós também precisamos estar dispostos a aprender.
5: Apesar do uso ter ganho popularidade entre os brasileiros, dados da pesquisa TIC Educação 2024 informam que apenas 33% dos estudantes foram orientados sobre os erros da IA, enquanto que 37% dos entrevistados afirmaram utilizar as ferramentas frequentemente. Ainda assim, quando aplicada à educação, as ferramentas trazem resultados positivos, segundo o relatório IA 2027, a nova era das superescolas, realizado pela plataforma TIT. O estudo identificou que o engajamento dos alunos em sala de aula cresceu 86% e as notas médias subiram de 77 para 81 em um ano. Para conferir toda a programação, basta acessar o site do encontro. Sob supervisão de Ana Lúcia Caldas, da Rádio Nacional do Rio de Janeiro, João Barbosa.
0: Novos critérios do EMOSC ampliam possibilidades para doação de sangue. Os detalhes quem nos traz é Vanessa Carini.
1: O EMOSC está adotando novos critérios para doação de sangue em Santa Catarina. As mudanças atualizam os protocolos de triagem e reduzem períodos de inaptidão, permitindo que mais pessoas possam voltar a doar sem comprometer a segurança de doadores e pacientes. A diretora-geral do EMOSC, Patrícia Carsten, explica o que muda na prática.
7: O Brasil tinha uma legislação que regia os critérios para doação de sangue, que era do ano de 2017. Então, durante todo esse tempo, houve um avanço tecnológico, os estudos científicos, epidemiológicos, demonstraram que alguns critérios poderiam ser flexibilizados sem perder a segurança do doador e do receptor. Esse é um aspecto muito importante que precisa ser dito para todo mundo. Então, algumas situações que foram flexibilizadas, por exemplo, os tempos de inaptidão. Antes, quem fez endoscopia, colonoscopia ou qualquer procedimento endoscópico, a inaptidão era por 6 meses, agora reduziu para 4. Antes, quem fazia tatuagem, piercing, maquiagem definitiva, então de 12 meses passou para 7 dias. Outra situação, por exemplo, quem teve câncer, mesmo após a cura, obviamente não poderia doar sangue nunca mais. Agora, quem teve qualquer tipo de câncer, após 5 anos após a cura, na remissão, ele está liberado para doação de sangue, exceto os cânceres do sangue mesmo, leucemia e linfomas. Antes, a idade limite era 69 anos. Agora, se ele já é um doador regular, quando ele fizer 70 anos, com avaliação médica, ele pode continuar doando sangue. Outra questão também com relação aos contatos sexuais, parceiros sexuais ocasionais. Ele tinha uma inaptidão de 12 meses. Agora foi reduzido para 4 meses. Então, já foi uma redução bem significativa também.
1: O EMOSC também está convocando pessoas que anteriormente foram consideradas inaptas por critérios que agora foram revisados.
7: O Brasil todo estava aguardando essa revisão e a gente está fazendo uma convocação, né? Um convite que agora eles, naquele momento eles não poderiam doar, mas que agora com a mudança da legislação eles já podem fazê-lo. E então a gente tem essa expectativa mesmo de aumentar a população, porque a gente precisa Na verdade, quem precisa da doação de sangue é uma pessoa, né, que está no hospital, que está precisando de doação de sangue. A gente precisa muito, o sangue não tem substituto, a única forma é uma pessoa saudável para quem está precisando. Então, a gente precisa que as pessoas, quem já doar, quem não pôde doar por algum motivo e agora pode, quem nunca doou. Então, o nosso site também já está atualizado com todos esses novos critérios, né? A gente teria 3 meses para nos adequarmos, mas diante dessa expectativa de aumentar o número de doadores, foi uma alteração que a gente, assim, trabalhou rapidamente para que ela pudesse ser implantada.
1: De Florianópolis para a Rede de Notícias Acaerte, Vanessa Carini.

0: 20 minutos faltando para as 8 horas da manhã. Seguimos com mais informações. Falamos agora sobre campanha de multivacinação que foca no combate ao sarampo. Carolina Pessoa com os detalhes.
1: O combate ao sarampo é um dos pilares da campanha de multivacinação de 2026. Altamente contagiosa, a doença é caracterizada por manchas vermelhas pelo corpo e febre alta. Segundo a Secretaria Estadual de Saúde, o estado de São Paulo já registrou 23 casos esse ano, nos municípios de São Bernardo do Campo, Guarulhos e na capital. Em junho, o Ministério da Saúde emitiu um alerta sobre o risco iminente de reintrodução e de disseminação da doença no país, em razão do fluxo intenso de viajantes para a Copa do Mundo. Diante do cenário, a Prefeitura de São Paulo ampliou, inclusive, os pontos de imunização, acrescentando locais como shoppings, estações de metrô e supermercados. A vacina usada para prevenir a doença é a tríplice viral, que protege também contra caxumba e rubéola. A diretora da Sociedade Brasileira de Imunizações, Flávia Bravo, destaca a importância da imunização, em especial nas cidades que já verificaram casos da doença.
2: Nesses municípios específicos, mesmo aqueles com registro de duas doses aplicadas a partir de um ano de idade, com intervalo mínimo de um mês, que é o que a gente define como pessoa protegida, mas nesses municípios específicos, uma dose adicional está sendo administrada por um período de tempo indiscriminada. A tentativa é elevar rapidamente a cobertura vacinal para 95%, porque dessa maneira a gente bloqueia o surto.
1: A diretora ressalta ainda a necessidade de adesão da população.
2: Agora, o papel é da população de aderir nesses municípios, essas estratégias de intensificação, e no resto do país que se faça a adesão à campanha multivacinação.
1: O sarampo já foi uma das principais causas de mortalidade infantil em todo o mundo. Apesar dos avanços significativos no controle e na prevenção, ainda representa um desafio para a saúde pública, sobretudo em regiões com baixas taxas de imunização. A doença pode gerar sérias complicações, como otite, encefalite e pneumonia, deixar sequelas e levar à morte. Não existe um tratamento específico. Os medicamentos utilizados têm como objetivo reduzir o desconforto causado pelos sintomas. A orientação a percebê-los é não fazer uso de nenhum remédio sem antes passar por um médico. Com informações da Agência Brasil, da Rádio Nacional no Rio de Janeiro, Carolina Pessoa.

0: 17 minutos faltando para as 8 horas da manhã. Bom dia para você. Chega a 273 o número de mortos em terremoto na Colômbia. Os detalhes com César Heine no Giro Internacional.
1: Na Colômbia, subiu para 273 o número de mortos no terremoto de magnitude 7,4 que atingiu o país na segunda-feira. De acordo com as autoridades, 3.824 pessoas ficaram feridas e 377 estão desaparecidas. Na cidade de Cali, equipes de resgate e voluntários ainda procuram sobreviventes entre os escombros. Mas com a passagem das primeiras 72 horas, as buscas entraram numa fase mais difícil. Mais de 150 réplicas foram registradas desde o terremoto, aumentando o risco para quem trabalha nos locais atingidos. Em Pereira, uma das cidades afetadas, moradores também enfrentam problemas no abastecimento de água, energia elétrica e gás. Na Itália, a erupção do vulcão Etna continua a afetar a rotina de milhares de turistas. O aeroporto de Catânia, na Sicília, está com pousos e decolagens suspensos por causa da cinza vulcânica. A restrição deve continuar até as 2 da manhã desta sexta-feira no horário local. Centenas de voos foram cancelados ou desviados nos últimos dias. Passageiros lotam o terminal e precisam recorrer a ônibus para tentar chegar a outros aeroportos. A erupção começou no dia 6 de agosto e, segundo especialistas, a atividade está mais intensa do que em episódios anteriores. O Etna é o vulcão mais alto e um dos mais ativos da Europa. No Oriente Médio, Israel afirma que não vai retirar as tropas de uma chamada zona de segurança no sul do Líbano. A declaração foi feita pelo ministro da Defesa, Israel Katz, durante uma visita à região. Ele disse que o exército vai permanecer no local para proteger as comunidades do norte de Israel. A área se estende do litoral, no oeste, até as proximidades do Monte Hermon, no leste. A posição de Israel acontece depois de negociações realizadas na semana passada em Roma, entre Israel e Líbano. Um acordo prevê a retirada gradual das tropas israelenses condicionada ao desarmamento do Hezbollah. O grupo, porém, não faz parte do acordo e se recusa a entregar o arsenal. Uma nova rodada de negociações está prevista para o início de setembro. Na Ucrânia, julho foi o mês mais letal para a população civil desde maio de 2022, segundo a ONU. Pelo menos 437 pessoas morreram e outras 2.610 ficaram feridas. O número de mortos aumentou 30% em relação a junho e 70% em comparação com julho do ano passado. A Rússia também lançou em julho um número recorde de mísseis contra o território ucraniano. Entre os alvos estiveram a capital Kiev e outras áreas do país. E nesta quinta-feira, dois trens de passageiros foram atingidos por ataques na região de Odessa. Em um deles, o motorista e o auxiliar morreram. No segundo ataque, passageiros foram evacuados para um ônibus. Segundo o serviço de emergência ucraniano, uma criança ficou ferida. Com informações da agência Reuters, da TV Brasil, em Brasília, César Heiser.
0: Pequenos e médios consumidores poderão escolher quem fornece energia. Os detalhes com Carolina Pessoa.
2: Pequenos e médios consumidores de energia elétrica, como indústrias de menor porte, hospitais e escolas, poderão escolher de quem compram energia, de forma semelhante ao que ocorre no serviço de telefonia. O decreto foi assinado nesta quarta-feira pelo presidente Lula. Com a medida, os clientes terão maior possibilidade de decisão sobre preços e tipos de serviços mais adequados às suas necessidades individuais. Para indústrias e comércio, a regra começa a valer a partir de novembro de 2027 e para os demais consumidores, incluindo os residenciais, a partir de novembro de 2028. O decreto estabelece também as regras para migração ao ambiente de contratação livre e prevê o supridor de última instância, que será responsável por garantir o abastecimento de energia caso o fornecedor escolhido pelo consumidor deixe de prestar o serviço. Essa função ficará com as distribuidoras de energia até o final de 2030, quando poderá ser exercida por outros agentes, abrindo ainda mais o mercado. Caberá à ANEEL, Agência Nacional de Energia Elétrica, organizar a transição entre os ambientes regulado atual e o livre, e também estabelecer as regras sobre a informação e proteção ao consumidor. Outros 3 decretos foram assinados pelo presidente Lula nesta quarta-feira, regulamentando políticas voltadas à aviação, à captura e armazenamento de carbono e ao hidrogênio de baixa emissão. Foi criado o Programa Nacional de Combustível Sustentável de Aviação, voltado para a redução de emissões pelo setor aéreo. A medida estabelece um prazo de 10 anos, entre 2027 e 2037, para que o setor reduza suas emissões em 10%. Quanto à regulamentação da captura e armazenamento de carbono, foi estabelecido um marco regulatório para o desenvolvimento da atividade, com foco na segurança ambiental e operacional. Foram criados também o Programa Nacional do Hidrogênio e o Programa de Desenvolvimento do Hidrogênio de Baixa Emissão de Carbono, além do Sistema Brasileiro de Certificação de Hidrogênio. Com informações da Agência Brasil, da Rádio Nacional no Rio de Janeiro, Carolina Pessoa.
0: Hora e vez da previsão do tempo.
3: Previsão do tempo, Acaerte.
4: Bom dia. Nessa sexta-feira, o tempo segue instável em Santa Catarina. Pela manhã, o sol aparece entre nuvens no Grande Oeste, enquanto do litoral aos planaltos segue encoberto, com chuva mais persistente na faixa leste. A partir da tarde, há condições para pancadas de chuva em todo o estado, com risco de temporais isolados com trovoadas, chuva intensa, vendaval e eventual granizo, principalmente no Grande Oeste. O vento sopra de leste no litoral e de noroeste a nordeste no interior. No fim de semana, o vento vira para nordeste, com rajadas no litoral sul e Grande Florianópolis. Sábado continua instável, com pancadas isoladas de chuva. O oeste tem períodos de melhoria, mas no litoral e áreas próximas, a chuva segue constante. Atenção no litoral sul e Grande Florianópolis, onde os acumulados podem chegar perto dos 100 milímetros até domingo, com risco de transtornos. No domingo, o tempo firma com a presença do sol, mas entre o litoral e os planaltos, ainda ocorre maior nebulosidade e chance de chuva, sobretudo no litoral e planalto sul. As temperaturas, sábado ficam semelhantes às de hoje, e domingo se elevam, com máximas entre 20 e 24 graus, sendo próximo dos 17 na Serra e dos 29 graus no extremo oeste. Que a instabilidade do tempo não tire sua paz. Tenha um ótimo fim de semana. Com informações do tempo, meteorologista Daniele Lima de Florianópolis, para a Rede de Notícias Acaerte.
0: Continental News. 9:08, já já tem indicadores agropecuários.
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7: Indicadores agropecuários com Diego Brião. Soja.
8: Os contratos futuros de soja com vencimento em agosto registraram elevação nos Estados Unidos na quinta-feira. Na Bolsa de Chicago, a cotação era de US$ 11,68 por bushel. Valores no mercado físico, no Brasil, por saca de 60 quilos. Estado do Mato Grosso, cidade de Campo Novo do Parecis, R$ 122. E Rio Grande do Sul, Nonoai, R$ 124.
7: Boi gordo.
8: Em São Paulo, na B3, os contratos com vencimento em agosto eram negociados ao final da quinta a R$ 348,45 por arroba. Houve queda de 0,27% no dia. Boi à vista, no Mato Grosso, em Cuiabá, R$ 326,50 por arroba.
7: Café.
8: Os contratos futuros de café arábica, com entrega prevista para setembro, terminaram a quinta-feira em Nova York, nos Estados Unidos, em queda. A cotação era de R$ 2.286,84 por saca de 60 quilos. No Brasil, no mercado físico, valores do café arábica, tipo 6 por saca de 60 quilos. Minas Gerais, Varginha, R$ 1.820 e São Paulo, Franca, R$ 1.830.
7: Milho.
8: Valores no mercado físico, por saca de 60 quilos. Paraná, Marechal Cândido Rondon, R$ 57, valor em estabilidade na comparação com a cotação anterior. E Goiás, Rio Verde, R$ 53, também em estabilidade.
7: Laranja.
8: Os contratos futuros de suco de laranja com entrega prevista para setembro terminaram a quinta em Nova York em elevação. A cotação era de US$ 139,55 de dólar por libra peso. Valor da laranja pera extra no mercado físico. Minas Gerais, Belo Horizonte, R$ 1,90 por quilo em estabilidade.
7: Uva.
8: Valores no mercado físico. Rio Grande do Sul, região serrana, tipo Niágara, média semanal, R$ 7,33 por quilo em queda. E Pernambuco, tipo Isabel, preço médio comercial, R$ 120 por caixa de 18 a 20 quilos em estabilidade.
7: Algodão.
8: Valores do algodão em pluma por arroba. Mato Grosso, Sorriso, R$ 131,42 em elevação. E Bahia, região oeste, R$ 131,57 em queda.
7: Cacau.
8: Os contratos futuros de cacau com entrega prevista para setembro terminaram a quinta em Nova York em elevação. A cotação era de US$ 5.648 por tonelada.
7: Indicadores agropecuários, um conteúdo do Grupo Rádio Web. Informação que amplifica conexões.
9: Quatro minutos faltando para as 8 horas da manhã. Um forte abraço para você. 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Vem aí Kleber Massaneiro e o Manhã Continental.
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todos, sejam bem-vindos à nossa Continental FM, a rádio de todas as gerações. Prazerzão, hein? Kleber Massaneiro já tá chegando, já estamos por aqui, levantando o astral nessa sua sexta-feira. Estamos sextando de boa hoje, hein? De boa, de boa. 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E o que é que nós temos na sexta-feira, cabrinha? Sexta-feira é dia de outra promoção do Vale Supermercado Guilherme é meu, mas daqui a pouco eu falo dessa promoção, porque agora eu quero começar com um cheiro muito gostoso. Que o cheiro de shampoo é o nome dessa música bacana, com Gustavo Lima, com Eduardo Costa, que a gente abre a programação de hoje. Cheiro de shampoo. 8:03, um bom dia.

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0: três batidinhas e tomar seu golinho de café nessa manhã. Para todos que estão chegando agora, um bom dia. Não esquece que hoje nós temos a promoção do Vale Supermercado Guilherme é meu.
1: Vou levar Londra, Fernando Machado. Vale Supermercado Guilherme é meu.
0: É isso aí que eu tô falando. O Vale Supermercado Guilherme é meu. Com essa frase, mais o seu nome, seu bairro, você vai concorrer hoje a um Vale Supermercado de R$250. Bom dia, Kleber. Tudo bem? Tudo bem. O Vale Supermercado Guilherme é meu. Bet Forest de Coronel, um ótimo dia. Já mandou a foto daquele cafezinho com biscoito. Inclusive, eu tô aqui tomando um cafezinho com biscoito também. Tá uma delícia. Isso, cafezinho, tá um sinto o aroma do meu cafezinho. Você tá trabalhando agora? Opa, até entrou a vinheta aqui. Você tá trabalhando agora? Ótimo, pode trabalhar tranquilamente enquanto a gente toma o cafezinho aqui. Não tem problema nenhum, porque eu também tô trabalhando. Tô trabalhando, não tô, minha cabrinha? Então, vamos pro intervalo. Eu já volto aqui a Continental, a sua rádio de todas as gerações.
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2: Bom dia, pessoal. Tá na hora da nossa rádio de todas as gerações se encaminhar para mais um bloco musical na sua manhã, Manhã Continental, que tá aí com tudo. 8:26, sobe o som por aí. Claro, claro. E você que está nos ouvindo na Alexa, você que está nos ouvindo no seu carro, no seu caminhão, você que está ouvindo no PC. Eu sou o Kleber Massaneiro e para você uma boa sexta-feira. Já começamos com tudo e mais um pouco, com tudo em paz. Jorge Mateus.
3: Tudo em paz.

0: João Gustavo e Murilo, com a música Lençol Dobrado. Essa hora o lençol já deve estar dobrado, né? Mas tem alguém que está dormindo ainda? Será, Galinho? Canta aí, Galinho. Isso não é hora de ninguém estar dormindo ainda. 8h39 da madrugada, não é hora. Então pega o lençol e dobra ele. Por isso que a gente tocou aqui, ó, Lençol Dobrado pra você na programação da Continental FM. A gente também ouviu o César e Paulinho com Só Por Você, Michel Teló, Exagerado. E ainda o Jorge e Matheus lá no comecinho do bloco com Tudo em Paz. Mas tudo em paz porque hoje é sexta-feira. Sextou e eu pergunto, tu sextarás? Pois é, eu tô aqui. Kleber sextou, mas Kleber não sextará. Kleber trabalhará, né, cabrinha? Vamos trabalhar porque o trabalho enobrece o homem, não é verdade? E a mulher também, né? Enobrece todas as pessoas. Agora, o negócio é o seguinte, a gente vai correndo pro intervalo. Quero começar a preparar porque daqui a pouco, às 9 horas, nós teremos 10 músicas direto aqui na Manhã Continental, como todos os dias, às 9 horas da manhã. E o convidinho pra você continuar participando das promoções, hein? 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Enquanto isso, eu vou pro intervalo e daqui a pouco eu trago participações de todo mundo, vou mandar alô, vou mandar abraço, carimbão. Mando alô pra você que tá ligado e que tá ligada aqui na nossa Continental FM.
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1: Essa é forte, hein?

0: Bela declaração com Henrique e Juliano. Quem pegou, pegou, não pega mais. Quem beijou, beijou, não beija mais também, né, galinha? Opa, nossa manhã continental com tudo. Esse foi Henrique e Juliano, teve Paula Fernandes com Amar de Novo, que é uma versão daquela música da Adele, Set Fire to the Rain. Pra quem lembra, de vez em quando toca por aqui também. Teve Zezé de Camargo e Luciano com a música Te Amar Assim. Teve Traivela, Lembrança Boa, fechando mais uma boa sequência. Primeira horinha da nossa manhã aqui da Rádio Continental, pra você que tá ligadão aí na sua casa, você que tá no seu trabalho, no seu comércio, você que é motorista de aplicativo, tá no carro, você que está em Coronel Freitas, em Chapecó, você que está em qualquer lugar desse Brasil varonil, até mesmo fora do Brasil, nos ouvindo por internet, sejam todos bem-vindos à Continental FM. Daqui a pouco eu vou trazer pra você a nossa promoção, vou falar pra você a promoção do cinema também, tem muita promoção acontecendo por aqui, sempre tem prêmio bacana pra você participar na Continental. E já já também vai começar as 10 mais da Continental. Eu fiquei devendo aqui, ó, mandar uns alôs, uns abraços aqui, né? Vamos mandar um beijo aqui pra dona Carmen, que já tá participando, mandou aquele áudio. Oi! Oi,
1: Kleber, tudo bem? Ah, tá,
0: tudo bem?
1: Eu quero participar do sorteio do Vale do Supermercado Giraldi, é meu. Obrigada, um abraço e um bom dia.
0: Valeu, um abraço e um bom dia pra você também. Quero mandar um alô pra Gessila da Luz, participando do Vale Supermercado Guilardi, é meu. Um beijão aqui pra Luana Moretti, tá ligadinha na programação. Quem manda pra gente? Bom dia, Kleber, é o Everaldo Antunes de Chapecó. Alô, pessoal de Chapecó. Estamos ligadinhos aqui na Continental, Vale Supermercado Guilardi é meu. Manda aquele alô pra nós aí, Kleber. Tamo eu aqui e o Genro Gustavo curtindo a Continental. É, dá uns cascudos no Genro aí. Brincadeirinhas à parte, grande, grande, grande Everaldo. Um abraço pra você e pra turma toda que tá ligada por aí. Sandra Lefschak acabou de chegar por aqui agora também, a Sandra Lefschak. Eu quero mandar um alô pra quem mais tá junto com a gente. Lorenim Bevilacqua, tá lá em Antinhas, né? Curtindo a programação em Coronel. Um alô e um abraço pra Graciela Sela de Coronel, também tá com a gente. Eliane Carraro, de Cordilheira Alta. Alô, pessoal de Cordilheira Alta, minha cabrinha! É verdade, estão sempre ligados aqui junto com a gente na nossa Rádio Continental FM. Quero mandar um alô pra quem mais aqui? Pra Ivone Valandro, que já deixou uma mensagem de áudio hoje de manhã. Pra Beth Forest, tá aqui junto com a gente também. Um bom dia pra quem? Pra Isadora Panisson, né, Isadora? Seja bem-vinda também. Você tá participando já? Tá mandando a frase aqui? Pode mandar a frase. O Vale Supermercado Guilardi é meu. Quem mais que manda áudio aqui, ó?
2: Bom dia, Kleber, tudo bem?
0: Tudo.
2: É a Judite Medizuca, do Três Palmeira, Coronel Freitas.
0: Opa!
2: Quero participar do sorteio. O Vale Supermercado Guilardi é meu. Obrigada se for atendido, um abraço.
0: Claro, já tá sendo bem atendido, um abraço e um bom dia pra você. Bom dia aqui também pra Ana Scalcon do Grambel, tá aqui junto com a gente e pra todos que estão ligados aqui na nossa programação. Tá bom assim? Juliano, um beijo também, tá acabando de mandar aqui agora. Clarice Tucci do bairro Grambel também, todo mundo ligado numa só estação.
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4: Os estudantes que forem pré-selecionados na segunda chamada do ProUni do segundo semestre de 2026 devem comprovar as informações da inscrição até essa sexta-feira. A documentação pode ser entregue presencialmente no local de oferta de curso ou encaminhada virtualmente para a instituição privada de ensino superior onde foi pré-selecionado, conforme a orientação da própria instituição.
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4: Uma nova regulamentação do programa Farmácia Popular, publicada esta semana, prevê a modernização tecnológica, ampliação do acesso e a melhoria do monitoramento do serviço. Em nota, o Ministério da Saúde informou que um grupo de trabalho vai discutir a oferta de exames de sangue e urina, testes rápidos, teleatendimento e monitoramento terapêutico. Segundo a pasta, também será avaliado o credenciamento de unidades em áreas vulneráveis, considerando critérios como densidade demográfica e priorizando periferias de grandes centros.
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0: Mas fechou, 10 músicas direto. É, o tempo passa muito rápido, o que que é isso? A gente ouviu 10 músicas na sequência, na nossa programação da Manhã Continental, que teve aqui o Zezé de Camargo e Luciano, Sem Medo de Ser Feliz. Você tem medo de ser feliz? Você faz alguma coisa com medo de ser feliz, hein? Não pode, né? Quando for pra felicidade, tem que fazer e tá acabado. Teve Zezé de Camargo e Luciano, Júnior e César, Maria Cecília e Rodolfo com Coisas Esotéricas. A gente viu também Cleito e Romário, Ed Brito e Samuel, teve Diego e Vitor Hugo, Sabrina Carpenter com Expresso, Victor e Léo, teve Grupo Menos é Mais, teve Michael Bolton, e assim a gente fecha 10 músicas direto que voltam hoje ainda, lá às 14h com Di Cavignoli na programação da nossa tarde da Continental. Tá bacana a programação, né? Sextou, sextou com a Continental.
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0: mundo, viver alguma coisinha diferente, né? Entrar num lugar, num ambiente confortável, com som pancada, com imagem digital. Então você sabe que o cinema é o lugar ideal pra você, né? Você sabe, né? 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Vamos saber o que tá passando no cinema agora? O que tá em cartaz no cinema? Então, tá passando, gente, Toy Story 5, com sessão às 4 horas da tarde. Tem Patrulha Canina, Uma Aventura Dino, com sessão 2 horas, 6:15 da tarde também. A Odisseia tem uma sessão às 8:15 da noite. Corrida Maluca, sessão 1 hora da tarde. Tá passando também Homem-Aranha, Um Novo Dia. Novidade é o Homem-Aranha, né? Nossa, tem um monte de sessão aí, ó. Já vai anotando, ó. 5 para as 2 da tarde, 2:35, 3:05, 10 para as 5 da tarde, 5:30 da tarde, 6:05, 10 para as 8, 8:30 e 9:05 da noite. Então já vai convidando quem você quer, quem você gosta, para assistir um filme bacana, escolha o filme favorito e viva essa experiência no Grupo Cine do Shopping Pátio Chapecó. E amanhã Continental urge, continua, segue firme, forte, até meio-dia, até 10 horas da manhã, no oferecimento de Cooper Itaipu, Smanioto, Relojoias e Ótica e Sicredi Coronel Freitas. Para todos um bom dia, 14 para as 10.
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2: Então, tá na hora de dar aquela subidinha no som, sextando junto com a Continental nessa manhã. 9 pras 10 pra todos, um bom dia. E aqui na Rádio Continental você sabe que a sua música toca, então sobe o som porque vem agora. Pode seguir junto com a gente porque aqui tem a sua trilha. Com João Neto e Frederico, Crime Perfeito.

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3: E energia? Pra Maiara Maraíza. Cadê?

0: Cuida Coração, ao vivo. Com Maiara e Maraísa, olha que chiqueza aqui na programação. Você está na Rádio Continental FM e eu sou o Kleber Massaneiro na sua manhã de sexta-feira, que tá aí com tudo e mais um pouquinho. Você sabe que nós vamos juntos até meio-dia, né? Estamos na metade da manhã continental. A metade passou muito rápido, né, gente? Tá passando muito, fica um pouco mais de tempo aí, mas eu vou ficar ainda até meio-dia, né? Tem um tempão pra gente ficar juntos aqui ainda. Só não esqueça, de jeito nenhum, você que tá ouvindo agora, seja aí na sua casa, seja no seu trabalho, no seu carro, né? Quantos estão dirigindo agora, ligados aqui na Continental, viajando, passeando, indo para um lado, para o outro, norte, sul, leste, oeste, faroeste. 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Uma frase, opa, daqui a pouco vem mais músicas. 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
2: A Universidade Federal de Santa Catarina e o Instituto Federal Catarinense abriram as inscrições para o Vestibular Unificado 2027. Juntos, oferecem 5.626 vagas em cursos presenciais de graduação em Santa Catarina.
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2: O Tribunal Regional Eleitoral de Santa Catarina distribui 18.860 urnas eletrônicas para as eleições 2026. O órgão estabeleceu esta quinta como prazo para disponibilizar todos os equipamentos às 100 zonas eleitorais do estado. A operação representa uma das principais etapas da preparação
1: do pleito. 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

0: Kleber Massaneiro junto com você até meio-dia e vamos com o oferecimento de MS Pneus, Agroshop Coronel, Farmácia Coronel Freitas, a MP Farma, Supermercado Guilardi e também junto comigo nessa manhã tem Super Mix.
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0: todas as gerações. Nesse bloco, a gente ouviu, foi o Retrovisor com o Gustavo Lima. Que música linda, né? Fechando o bloco pra gente lembrar de todo o nosso passado, todo o trabalho que você já passou pra chegar até aqui, né, cabrinha? Você não passou trabalho nenhum, né, cabrinha? Você ganha tudo de mão beijada, cabrinha. É que eu sei quem tá passando trabalho aqui. Vamos lá, teve o Gustavo Lima, o Zé Neto e Cristiano. Quem mais que a gente ouviu? Marcos e Belucci e também o Jorge e Matheus. Bom dia!
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3: E lá vamos nós, 10h28, a nossa manhã continental tá tocando em frente, música pra você se divertir, pra você curtir, esteja onde você estiver. Bom dia! 10h29, o tempo urge, como é que tá a temperatura agora? A temperatura marcando quantos graus? 17 graus! Na nossa rádio de todas as gerações, a gente vai esquentar a temperatura. Opa, deu uma atualizada na temperatura, 20 graus agora, tá, gente? Subiu 3 graus aqui, é só por causa da música. Mordida de Amor é uma versão do Love Bites com André e Adriano.

0: Isso é segredo, viu? E nunca vai saber.
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0: Continental, a rádio de todas as gerações. A briga foi feia. É, briga feia, o nome da música do Henrique Juliano. É, a briga da briga de galo aí, galinho. É, briga de gente grande ali. A briga foi feia. Antes da briga feia, a gente teve a briga bonita. 80 nomes com Maiara e Maraísa. E teve Péricles, Simplesmente Acontece, com a participação inconfundível de Ana Castela. E também tivemos André Adriano lá no comecinho com Mordida de Amor, uma versão do Love Bites.
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2: 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Na rádio de todas as gerações, 14 para as 11, Gian Giovanni.

0: todas as gerações. Amanhã Continental tá aí, gente, quase indo pro seu final. Já temos mais uma horinha ainda de Manhã Continental. Ou seja, temos uma hora para conversar ainda pelo WhatsApp da Rádio Continental, 49-3347-0131. Quero aproveitar para mandar um alô aqui para Neida Ogliari, tá aqui participando junto com a gente, né, Neida? Um bom dia para você também. Um bom dia para Alice Asquinamini, tá aí junto com a gente também. Para quem mais que eu posso mandar um bom dia, que tá aqui participando da programação? Maiara Silvestrin, da linha Abelardo Luz. Bom dia, Maiara. Bom dia aqui para Carmen Daniele. Quero mandar um alô também aqui pro seu Sadi Barão, tá sempre ligadinho com a gente, né, Sadi? Um abraço para você, Sadi. Cada vez que eu falo com o Sadi Barão, eu lembro do Sadi, que é o baterista da banda Nenhum de Nós, que é um grande parceiro meu aqui. Quero mandar um alô aqui pra Arseni Velasquez. É isso? Arseni ou é Arsene Velasquez, né? De qualquer forma, tô mandando um alô pra você que tá participando, que a gente tá recebendo aqui também. Quem mais? Graciela Simone de Azeredo, né, Graciela? Tá aí participando também. Um alô pra Égide Lefchak, da linha Zanella. Tá aí junto com a gente também. Que bacana, que bom. Adriane Barros, do Jardim América. Beleza. Todo mundo mandando a frase direitinho. Vale Supermercado Guilherme é meu. Quem mais? Lauvinete, uma Fátima Toniazo de Marema. Alô, pessoal de Marema. Quem mais tá mandando áudio pra gente? Opa! Bom dia, seu Neuri.
1: Bom dia.
0: Tudo bem?
1: Tem muita gente do bairro Grambel.
0: Claro.
1: Quero participar do sorteio. Uhum. O Vale Supermercado Guilherme é meu.
0: Boa, tá aí participando já, tem mais gente mandando áudio também.
2: Bom dia, seu Kleber, eu sou José Fremelo aqui do bairro Grambelo, quero participar do sorteio do Vale Compra do Supermercado Guilherme é meu.
0: Muito bem, gostei do seu Kleber, que coisa mais chique, né? Opa, um bom dia pra você, quem mais tá mandando áudio?
3: Bom dia, seu Kleber, sou Antônio aqui do bairro Grambelo, queria participar do sorteio.
0: Claro.
3: Vale Compra Supermercado Guilherme é meu.
0: Boa, seu Kleber, gostei disso aqui, né? Quem mais tá por aqui, deixa eu ver, a Simone Estrada Batistella, do bairro Passo da Areia, também já mandou pra cá sua participação, o pessoal da família Bernardi, o Mara, Neuci, o Jean, mandaram aqui pra gente também, pessoal da família Bernardi, quem mais que eu posso mandar um alôzão aqui pra Cleide Mascarello, de Coronel, tá participando também, um alô pra quem mais que tá aí junto com a gente, que eu já mandei um alô, né, de Leve Lani, de Fernando Machado, tá por aqui também, a Juliana Panisson também tá por aí, e você, de onde é que você nos ouve? Quero saber de onde é que você nos ouve pra concorrer, hein? Quem mais tá chegando aqui? Cleonice Toffoli. Oi, Cleonice. O Vale Supermercado Guilherme é meu. Essa é a frase pra você concorrer hoje a um Vale Supermercado Guilherme de R$250.
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5: A Polícia Penal de Santa Catarina apresentou sua mais nova integrante no Departamento de Operações com Cães, a Chloe, de apenas 2 anos, que ganhou o carinhoso apelido de Fiapo de Manga. Ainda em fase de treinamento, Chloe já demonstra suas habilidades ao atuar na detecção de armas, drogas e até dispositivos eletrônicos. Mesmo como K9 em treinamento, ela já participa de operações reais ao lado dos policiais penais.
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5: A Federação das Indústrias do Estado de Santa Catarina manifestou preocupação com a nova sobretaxa de 25% imposta pelos Estados Unidos a produtos brasileiros no chamado segundo tarifaço. Estudo da federação mostra que 54,5% da pauta exportadora do estado será afetada com as novas alíquotas. Na avaliação da Fiesc, dada a magnitude da negociação, a expectativa é que o governo federal compreenda que este não é o momento de acionar mecanismos como o da reciprocidade tarifária, que podem agravar ainda mais a situação.
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0: trabalho. Parabéns.
1: Obrigado, Zeca. Prazer é nosso. Amando você. Muito obrigado por tudo, meu amigo.
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0: Continental, a rádio de todas as gerações, Danilo e Davi. Essa foi boa, não mexe nas minhas gavetas, cabrinha. Não mexe nas minhas gavetas. Elas estão ali limpinhas, bonitinhas. E vai que tem coisa lá dentro que não é pra você ver. Ei, vai que tem um monte de cueca suja lá dentro da minha gaveta lá. Não tem, mas não mexe nas minhas gavetas. Foi o que falou aqui o Danilo e Davi na música, né? Não mexe nas minhas gavetas, que é uma das músicas mais tocadas no Brasil. Tá no top 5 essa música aí. Teve também Bruno e Marrone e a gente abriu com Roupa Nova, a lenda versão acústica.
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2: Vamos nós de novo nessa manhã, como sempre tem muita música para tocar. Espero que você esteja bem, esteja na sua casa, esteja curtindo também no seu trabalho, onde quer que você esteja, é aqui, ó. 96.1. E você tá nos ouvindo onde? No site, na Alexa, pelo seu rádio, pelo carro. Eu sou o Kleber Massaneiro com você. A rádio de todas as gerações.

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2: Vocês precisam admitir alguma coisa.

0: todas as gerações. Ela é Nayara Azevedo, fechando mais um bloco. Aliás, o penúltimo bloco de hoje. A gente teve Matheus e Cauã, teve também Corpo e Alma, cantando Três Vícios. Participação do Traia Véia. Traia Véia agora tá em todas, hein? Cara, tá sensacional, Traia Véia. Teve também João Mineiro e Marciano lá no comecinho com a música Mesmo Lugar. Eu vou direto pro intervalo pra gente voltar com a última sequência. 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
0: Bem-vindos! A Manhã Continental continua. Você tá chegando agora? Não tem problema nenhum. 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

0: Nota de agradecimento. As famílias Bagatini e Marã agradecem de coração a todos os familiares que estiveram ao nosso lado durante os últimos meses, acompanhando e amparando o querido Navinho Marã durante a sua enfermidade. Nossa sincera gratidão aos médicos e funcionários do Hospital Regional de Chapecó e de Coronel Freitas, à equipe da Oncologia de Chapecó, às equipes dos postos de saúde, aos ministros e à equipe de liturgia do bairro Grambel, e a todos que de uma forma ou de outra nos ajudaram e se fizeram presentes, mesmo de longe. Foram meses difíceis, marcados por internações e muitos momentos de incerteza. Em cada etapa, porém, sentimos o carinho e a preocupação e o apoio de tantas pessoas. Cada oração, mensagem, visita, palavra de conforto e gesto de carinho fizeram uma diferença e foram muito importantes para a nossa família. A todos que estiveram conosco nesse período, deixamos nossa eterna gratidão. Muito obrigado por todo o amor, cuidado e carinho. Jamais esqueceremos. Com o coração cheio de saudade, convidamos familiares e amigos para o culto de sétimo dia, que será realizado no dia 15 de agosto, às 19 horas, na igreja do bairro Grambel. Será um momento de oração, fé e união, para juntos lembrarmos com amor e saudade daquele que foi tão importante para nós.
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9: Você está na Continental FM com Kleber Massaneiro em 90. Em 90 não, é isso, 96.1, né? Acertei. Acertei a frequência, que coisa boa. 96.1. É, gente, que eu tava pensando no ano, que já estamos em 2006 e o tempo passa. E nós aqui em 96.1 levando música e alegria até o seu rádio. A rádio de todas as gerações. Com Kleber Massaneiro, 15 pro meio-dia. Deve ser a fome que tá apertando, gente. A fome aqui no meu estômago apertando. O que nós temos hoje pro almoço? Tem poeira da lua hoje. Que música linda. Sobe o som porque essa é pra viajar comigo.

0: todas as gerações, a última de hoje da nossa manhã, de hoje dessa semana, digamos assim, da manhã continental, Zé Neto e Cristiano com Notificação Preferida. Já doeu, mas hoje não dói mais, hein, galinha? Encerramos, fechamos por aqui a manhã continental de Cavinholi. Já tá chegando pra ficar à tarde com você. Eu, Kleber Massaneiro, vou encerrando minha participação por aqui. Amanhã estarei junto com você das 5 às 7 da manhã, bem cedinho, no programa Bom Dia Continental. E aí, a gente volta a se encontrar segunda-feira, já às 5 horas da manhã e às 8 horas da manhã de novo. Quero deixar um beijo, um abraço pra todo mundo. Um bom fim de semana. Curtam muito, claro, mas sempre com muita sabedoria, tá bom? Tchau pra todo mundo e até semana que vem.
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2: Santa Catarina, Paraná e Rio Grande do Sul entraram em alerta laranja de perigo por risco de tempestades severas que podem chegar ao volume de até 100 milímetros de chuva em apenas um dia. O alerta foi emitido pelo Instituto Nacional de Meteorologia, iniciou ontem às 9h30 e segue até esta sexta-feira à noite para 552 cidades dos três estados.
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2: O plenário da Câmara dos Deputados aprovou o projeto de lei que prevê a suspensão da CNH de condutores que utilizarem veículos automotores para abandonar animais em vias públicas. A proposta, que ainda precisa ser analisada e votada pelo Senado Federal, estabelece punições administrativas e financeiras para quem cometer a infração. Quando a ocorrência envolver cães ou gatos, o período de suspensão será maior, chegando a 18 meses.
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3: Peter, eu vou repetir uma pergunta que fiz no último programa com relação à safra americana. Praticamente o milho já está definido e agora na soja a gente está na reta final. O que você vê para o clima nesse mês de agosto, metade de setembro, projetar lá para os Estados Unidos?
4: Agora nessa região dos estados aí que fazem a produtividade no meio oeste americano, eu acredito assim que esse mês de agosto é um mês que fica um pouco abaixo da média em relação à precipitação. Tem alguns momentos de tempo seco, a chuva ela é bem irregular, bem mal distribuída. Toda essa região de Iowa, Dakota do Sul, Dakota do Norte, toda essa região aí vai seguindo com uma condição de tempo mais seco. Provavelmente que no próximo mês, no mês de setembro, outubro, novembro, a chuva ela já fica acima da normalidade. As chuvas elas são mais significativas nessa região, possivelmente que nós vamos ter mais incidência de temporais, tempestades, então a chuva ela vai ser mais significativa. A temperatura ela fica um pouco acima da normalidade e provavelmente que a gente tenha alguma chuva mais excessiva assim, mais no extremo sul ali dos Estados Unidos.
3: Uma outra questão, nós estamos tendo um detalhe até conversando com produtores dessa semana, e o produtor começando a ficar um pouco preocupado. Tem produtores que, principalmente na nossa região, que planta milho mais cedo, em que, principalmente nos hiperprecoces que tem, uhum, e que o pessoal não está tendo espaço ou janela para plantio. O que você pode colocar? Não, vamos ter uma semaninha de sol, não, vamos ter alguma coisa aqui para frente que o produtor possa fazer o plantio do milho, que é a primeira cultura que a gente implanta agora. O que você pode falar para nós nessa questão?
4: Agora está um pouco mais complicado porque já estamos com a influência do fenômeno El Niño, já dá para quase classificar como um super El Niño, mas lembrando que os efeitos principais vão começar agora nesse final de inverno e primavera, então logo logo a gente vai começar a ter mais transtornos e cada vez mais a chuva ela vai atrapalhar e incomodar, seja por volume ou seja por tempestades. Tem ali próximo ali do dia 20, tem ali uns 3, 4 dias ali de tempo seco, mas também não é por muito tempo, depois já tem ocorrência de chuva para o pessoal que vai trabalhar aí com milho, com essas culturas. Então é bem poucas as janelas de tempo seco, por exemplo, uma semana, duas semanas, muito difícil. Agora a tendência é que a chuva ela fique um pouco mais frequente e cada vez mais que a gente vai entrando ali nos meses de setembro, outubro, novembro, cada vez mais a gente vai tendo a força do fenômeno do super El Niño, que inclusive agora, só com os dados de hoje, eu estava observando ali os valores das boias, a temperatura da superfície da água ela está em 2,4 graus, ou seja, já é uma temperatura maior do que os outros El Niños que a gente teve aí nos últimos anos.
3: Então, o que a gente pode orientar o produtor, digamos assim, nesses dois ou três, tomara que sejam quatro ou cinco dias, que ele tenha efetivamente a sua semente em casa, o seu adubo, a máquina preparada para que ele possa fazer então o plantio e aproveitar essas janelas curtas que você coloca aí para a gente, né? Então, é um fator, digamos assim, mais ou menos determinante. Uhum. Uma outra questão é frio, o último que a gente teve, o que passamos a semana. Tu acha que vem mais alguma coisinha de frio aí?
4: Vai ter assim algum friozinho, mas é frio super de boa. Massa de ar polar, que nem a gente já tinha previsto anteriormente, foi só uma mesmo que nós tivemos, assim, que provocou dois dias de geada. Anteriormente a gente teve algumas geadas de baixada e vale, aquela geada agronômica que nós meteorologistas chamamos. Mas assim, foi um inverno bem mais fraco que o ano passado. O ano passado Eu lembro que na minha estação meteorológica foi registrado 8 geadas e esse ano que foi só 2 e ainda assim foi mais fracas do que todas que a gente teve no ano passado. Então, comparando, fazendo essa comparação com os dados que eu tenho, então esse inverno aqui ele foi bem mais fraco do que o ano passado e está bem anormal. A temperatura, por exemplo, nos próximos dias já deve chegar a valores próximos ou acima dos 30 graus por conta de uma massa de ar quente que está atuando na maior parte do território brasileiro, uma onda de calor tropical. Então, agora frio assim significativo, não estou vendo representatividade, quem sabe, nessas áreas mais do extremo sul gaúcho. Geada assim está cada vez mais difícil ter. Então, a gente já está meio que já dando início à primavera climática, né? Claro que astronômica ainda não, mas as características, né? Esses tornados mais frequentes que nós estamos tendo, com categoria F2, F3, isso é tudo característica, assim, já de primavera.
3: Então, a gente pode dizer que se o produtor conseguir botar o produto no chão, conseguir germinar, problema de frio a gente não vai enfrentar. Então, esse é uma boa notícia por um lado, né, Peter?
4: Sim. Essa região mais do norte do Brasil, por enquanto, vai sofrendo ainda com muito calor. A chuva ela é bem irregular. E quanto mais em direção ao auge do El Niño, mais vai secando. O auge do El Niño agora começa em setembro, o auge do El Niño. Outubro vai ficar mais seco ainda, o norte do Brasil. Novembro, dezembro, mais seco ainda. E a região ali do Mato Grosso, com certeza, também vai sofrer bastante. Mato Grosso do Sul não sofre tanto. Esse El Niño aqui ele é um pouco diferencial porque ele contribui bastante com que as chuvas elas fiquem mais normalizadas nessa região do Mato Grosso do Sul, tá? Mato Grosso do Sul. O Mato Grosso mesmo, como um todo, ele vai começar a sofrer logo, logo. Provavelmente ali a região norte do Mato Grosso, agora em setembro, já começa a ficar mais seco. O estado do Amazonas, Acre, Rondônia, Pará, vai secando gradativamente.
3: Então a gente teria, digamos assim, uma expectativa de uma transição, ou seja, nós aqui no sul, chuvas. Sim. E o pessoal aí do norte e nordeste com seca. Essa seria mais ou menos a dinâmica que a gente teria. Isso. Uma outra questão, digamos, você está falando bastante em termos de tornados. Uhum. E isso tem preocupado pelos tornados que já teve, do que a gente já sofreu, ou outras cidades já sofreram, tanto no Rio Grande do Sul como no Paraná. Você efetivamente defende um aumento efetivamente desses tornados aí a partir de setembro, outubro, novembro?
4: Sim, o que que acontece? O ano passado, muitas pessoas, elas acabam associando tornados com ciclones, mas são sistemas meteorológicos diferentes. Os tornados que vêm acontecendo aqui na nossa região são tornados robustos. Os que aconteceram agora no Paraná foram tornados com classificação F3, F2 para F3. Os tornados que aconteceram no Noroeste Gaúcho, F3. No extremo sul gaúcho, Pedro Osório, ali foi F2. Então os tornados eles vêm sendo cada vez mais significativos, mais representativos, e isso que a gente não está ainda no auge do El Niño. O ano passado, em Rio Bonito do Iguaçu, teve um tornado F4. F4 para F5, ele foi muito forte, ele destruiu a cidade inteira. Tipo, 90% da cidade ela ficou destruída por um tornado F4. Pegou também Laranjeiras do Sul, pegou outros municípios. E isso que o ano passado a gente estava com uma neutralidade. Então, assim, a grosso modo, tu imagina agora com um super El Niño.

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1: O sistema equatorial começa a soprar, efetivamente, para reduzir a temperatura do mar e que a gente tenha um efeito um pouco menos de alívio na questão do El Niño. Nós voltamos, então, no próximo mês.
2: Ok, e eu agradeço. Ontem, quinta-feira, dia 13 de agosto, a cotação média do dólar foi de R$5,18. E o informativo dessa sexta, dinâmico, como você encerra agora, nós voltaremos na próxima segunda-feira, dia 17 de agosto. E para refletir, sorrisos são contagiantes. Nunca economize num sorriso sincero. Fiquem todos com Deus e um ótimo fim de semana. Boa tarde.
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Fala, turma, tudo bem por aí? Chegou a sexta-feira e você tá aqui na programação Continental FM em 96,1. Seu amigo de Cavignoli por aqui, antecipando já o seu final de semana, o clima pro seu final de semana, né? Sexta-feira, você sabe, é dia diferente, não é igual a segunda-feira nem a terça-feira. Sexta-feira é aquele dia que você tem uma alegria sobrenatural, não é verdade? Não sei se é porque a gente sabe que vem o fim de semana, é tempo de descansar, tempo de sair com as pessoas que a gente gosta, viver momentos especiais, mas a sexta-feira é diferente e não adianta você negar, não é verdade? E fica muito mais especial quando você tá aqui sintonizado na Continental FM 96,1. Simbora, tá chegando pra você uma hora só de música, sem intervalos comerciais. A gente abre bem, né? A nossa sequência de hoje com essa linda música do James Blunt, 1973, pra você na programação Continental FM.

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Simone Simaria, foi papum pra você na programação da Continental FM da sua sexta-feira. Nossa, essa música é legal, é bacana, hein? Cai muito bem aqui na programação de sexta-feira, dando aquele climão já pro final de semana. E aí, tudo bem com você? Tudo certo? Que bom saber que você tá aqui ouvindo a programação da Continental FM. Essa emissora de rádio que vem cada dia mais crescendo na audiência na região. E a gente deve toda essa audiência fantástica a você, ouvinte Continental. A gente fica feliz sabendo que você tá aí ouvindo a programação, participando, interagindo com a gente e curtindo a nossa seleção musical. Intervalo bem rapidinho, eu volto já.

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1: Simbora, turma, boa tarde pra todo mundo de Cavinholi por aqui na programação da Continental FM. Tá começando mais uma edição do Tarde da Continental, exatamente. As melhores músicas do Brasil e do mundo a partir de agora no seu rádio. Tem clássico no programa de hoje, ô de Cavinholi? Claro que tem. Tem aquela música pra você matar saudades e cantarolar junto aqui na programação. Então aumenta o volume que tá começando. E pra gente começar bem, tem Zé Neto e Cristiano, quase todo dia.

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0: um clássico, é linda, do Daniel, que dure para sempre. No DVD 40 anos, né? Essa música o João Paulo e Daniel regravaram lá em 1990. Como regravaram de Cavioli? Sim, porque essa música era do Royce do Cavaco, né? Era um sambinha, um pagode, né? Que fez sucesso primeiro. Depois a dupla João Paulo e Daniel regravou essa música e foi um sucessão nacional. E você mata saudades aqui na programação Continental FM, na sua sexta-feira, nesse clima gostoso. Isso. Muito obrigado pela sua sintonia. Tá em casa aí que eu sei, tá ouvindo a rádio. Eita, que coisa boa. De Cavioli, tô aqui no meu trabalho, curtindo da Continental FM, essa rádio é demais. As músicas que vocês tocam aí me inspiram, né? A deixar o dia muito mais leve, muito mais legal, muito mais especial. Aí a gente fica feliz pra caramba quando recebe, né, um testemunho desse, porque esse é o nosso objetivo aqui na Continental FM. Levar as músicas pra você pra deixar o seu dia muito mais especial. Intervalo rapidinho, a gente volta já, não sai daqui.
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0: Simbora, turma, ótima tarde pra todo mundo. Muito obrigado pela sua sintonia na programação da Continental FM. Essa música é linda, né? Do Aerosmith, pra você matar saudades.

0: Menos é mais, Henrique Castro.
1: Henrique Castro, nem pagando, tem participação do Menos é Mais nessa música aí na programação Continental FM. Nessa tarde gostosa, maravilhosa. Ah, que bom saber que você tá aí ouvindo a programação, curtindo as músicas, interagindo com a gente. Seja no trabalho, em casa, no carro, né? Curtindo a programação dessa rádio gostosa, maravilhosa que é a Continental FM. Afinal de contas, o nosso objetivo aqui na rádio é levar para você essas músicas que encantam e que deixam a sua tarde muito mais especial. Muito obrigado pela sua sintonia aí, tá bom? O intervalo é bem rapidinho, de Cavignoli, volta já, fica aí.
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6: Tá todo mundo ligado aqui na Continental FM, de Cavignoli por aqui com muito prazer, levando para você a melhor programação do seu rádio, fazendo o clima aí da sua sexta-feira onde você estiver. De Cavignoli, tô trabalhando aqui, tô no centro, tô ligado na programação. Tá bacana a programação hoje, hein? É, eu sei que você tá gostando. Eu tô sentindo daqui essa vibração positiva que você tá emanando daí, né? Assim é nosso objetivo, né? Fazer aqui a melhor programação de Santa Catarina para que você aí curta sem moderação. Aumenta o volume. Essa música é linda.

0: Essa música é bacana, né? Da Simone Simaria, Paga de Solteiro Feliz. Ah, quando você se separa, vai pra balada, aí chega lá, você se diverte, ri, né? Tá feliz da vida, tá tudo muito bem, tudo muito bom, mas quando você chega em casa sozinho à noite, ai, ai, ai, ai, ai, ai, coração sente falta daquela pessoa especial que foi embora. Aí haja sofrimento, amigo. Só quem passou por uma separação sabe disso, não é verdade? Intervalo rapidinho, eu volto já, fica aí.
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2: Uma abordagem da Polícia Militar terminou com a apreensão de uma série de produtos oriundos do Paraguai na BR-282. A ocorrência foi registrada nas proximidades do Trevo do Acesso à Maravilha. Durante as rondas, a guarnição visualizou um Fiat Palio com placas do Rio Grande do Sul transitando em alta velocidade e apresentando a suspensão traseira rebaixada. Durante a abordagem e revista ao veículo, os policiais localizaram diversos produtos procedentes do Paraguai, incluindo brinquedos, utensílios e equipamentos eletrônicos, sem a devida comprovação fiscal.
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2: Um homem de 36 anos morreu após uma colisão entre um veículo de passeio e uma carreta na BR-163 em São Miguel do Oeste. O acidente aconteceu nas proximidades da linha Bela Vista das Flores. O Corpo de Bombeiros de São Miguel do Oeste foi acionado para atender a ocorrência e, ao chegar no local, encontrou os dois veículos envolvidos.
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0: turma, sexta-feira, você tá aqui na Continental FM Santa Catarina para o Brasil e para o mundo, ditando moda, levando até você onde você estiver as mais belas canções do rádio, as músicas que influenciam a sua vida, que deixam você feliz na sexta-feira, né? Que dão aquele climão gostoso já pro final de semana, tudo isso e muito mais para você com muita diversão aqui na Continental FM com o seu amigo de Cavinhola apertando os botões aqui. E aí, tá tudo bem aí? Tá tudo certo? Tá trabalhando nessa sexta-feira? Tá de olho no relógio? Espero que você esteja muito bem, tá bom? Bora, você sabe que aqui na Continental você ouve muito mais músicas, né? Então aumenta o volume, tá chegando às 10 mais da Continental. 10 músicas sem intervalos.
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1: Essa música nova, né? Do Eduardo Costa, Imagina Eu, fechando muito bem, 10 músicas sem intervalos comerciais pra você na programação Continental FM, a rádio que toca muito mais músicas pra você e aquelas músicas que você adora. A gente procura aqui fazer uma programação bem legal, bem divertida pra que você se sinta bem aí onde você estiver na sua sexta-feira, tá bom? E aí, tá tudo bem por aí, tudo certo, tá trabalhando, né? Então, bom trabalho pra você que tá trabalhando assim como eu, tá aí ganhando o seu pão de cada dia, levando o sustento da família. Você é um guerreiro, você é uma guerreira. Vamos juntos aqui na Continental FM.
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1: Tá tudo bem por aí? Tá tudo certo nessa sexta-feira? De Cavinholi por aqui, com muito prazer no comando da máquina, apertando os botões e levando você nessa viagem bacana rumo às músicas, né? Que fazem bem pra sexta-feira. Deixa eu lembrar você que hoje, sexta-feira, é um dia especial. Por que de Cavinholi? Porque sexta-feira tem sorteio pra você de um vale compras de R$250. Quem que não quer? Pra ajudar aí no seu orçamento, né? Ô, de Cavinholi, como é que eu faço pra participar? É muito fácil. 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Já pensou? 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Manda aí, fica ligado na programação que logo mais às 18:40 tem o resultado por aqui. Simbora que a música não para aqui na Continental, essa música é bacana demais.

0: Essa música é linda, né? Do Daniel, raridade pra você na programação, é aquela música que enche o coração e a alma. Ah, que música linda, como é bom ouvir música boa na programação da Continental FM. Assim a nossa missão aqui na rádio fica completa, né? Quer deixar você bem aí do outro lado do rádio, que é tocando música boa e agradecendo você pela sua audiência. E como é que a gente agradece a sua audiência? Tocando as músicas que você adora ouvir aqui na programação da Continental FM. Boa sexta-feira pra você, intervalo rapidinho, eu volto já, fica aí.
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2: A produção brasileira de grãos na safra 2025-2026 deve alcançar 360 milhões de toneladas, volume 2,4% superior ao colhido na temporada anterior. A estimativa consta no 11º levantamento da safra de grãos, divulgado nesta quinta pela Companhia Nacional de Abastecimento. Segundo a estatal, o crescimento corresponde a um acréscimo de 8,5 milhões de toneladas em relação ao ciclo 2024-2025. O resultado é influenciado pela expansão de 2,1% na área cultivada, estimada em 83 milhões de hectares.
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2: Chapecó contará com um reforço nas creches e escolas do município com a criação do cargo de monitor de segurança escolar. A aula inaugural do curso de formação dos 115 candidatos aprovados no concurso iniciou na terça-feira no Salão Nobre da Uno Chapecó. Antes da aula, foi realizado um ato de apresentação dos alunos com a presença de autoridades municipais.
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1: Uma ótima sexta-feira para você, que bom saber que você tá aqui na programação Continental FM, Santa Catarina, para o Brasil, para o mundo. Você ouvindo aí a programação no rádio físico e você também acompanhando pela internet. Ei, Alexa, toca Continental FM aí. Plim, blum. Que legal, que bom, né? 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

0: Continental FM, a rádio que encanta, são 45 anos, levando muita música boa pra você na programação, ditando moda, fazendo ritmo em Santa Catarina. E essa música é maravilhosa, essa música é demais. E eu espero que você esteja aí curtindo a nossa programação onde você estiver, tá bom? As melhores músicas desfilam por aqui na programação da Continental FM. Intervalo bem rapidinho, eu volto já, fica aí.
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0: Ninguém, você tá sintonizado aqui na Continental FM, é música boa o dia inteiro, é só musicão pra você, de ontem, de hoje e as músicas de amanhã.

0: bacana demais pra você na programação Continental FM, tocando pra você onde você estiver, a melhor programação do Brasil. Eita, programação boa. Tem sucesso na programação, claro que tem. Tem flashback, tem também, né? Nesse misto de coisas boas, não podemos deixar para trás as músicas que marcaram as nossas vidas. Grandes duplas do passado, né? Grandes músicas, canções que foram eternizadas lá atrás. A gente vai deixar de fora? Claro que não, a gente traz pra você aqui na programação da Continental FM. É por isso, não espalha pra ninguém, mas é por isso que a nossa audiência vem crescendo cada dia mais. E a gente deve tudo isso a você, ouvinte Continental FM. Obrigado pela sintonia.
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5: Tá tudo bem por aí? Tudo certo? Que bom saber que você tá aqui na programação da Continental FM. Pra você, uma excelente sexta-feira. A gente fica feliz em saber que você tá aí ouvindo a programação. Aumenta o volume, que essa música é bacana demais, do Bruno Marrone, regravando o clássico do Kiko Zambianchi, Primeiros Erros.

0: música é uma sonzeira, né? Do Bruno e Barreto, Farra, Ping e Foguete, nesse climão da sexta-feira, no clima antecipado de final de semana. Sexta-feira é daquele jeito, é alegria, né? A gente já visualizando aí o final de semana, daqui a pouquinho, sexta-feira, o pessoal tá encerrando o expediente, tá indo pra casa, tem gente que faz o churrasquinho na sexta-feira, por que que não, não é verdade? Toma uma cervejinha, afinal de contas, também, todo mundo é filho de Deus. E ouvindo, claro, a Continental FM. A gente faz por aqui a trilha sonora para os seus melhores momentos.
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2: A Universidade Federal de Santa Catarina e o Instituto Federal Catarinense abriram as inscrições para o Vestibular Unificado 2027. Juntos oferecem 5.626 vagas em cursos presenciais de graduação em Santa Catarina.
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2: O Tribunal Regional Eleitoral de Santa Catarina distribui 18.860 urnas eletrônicas para as eleições 2026. O órgão estabeleceu esta quinta como prazo para disponibilizar todos os equipamentos às 100 zonas eleitorais do estado. A operação representa uma das principais etapas da preparação
1: do pleito. 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

semana, sexta-feira, finalzinho de semana, já tá apontando ali, onde você estiver. Muito obrigado pela sua sintonia, você fazendo parte das nossas vidas aqui na rádio. A gente fica feliz pra caramba quando sabe que você tá aí do outro lado do rádio, ouvindo a programação, gostando, interagindo com a gente, mandando WhatsApp, né? Participando aqui dos prêmios. A Continental fica, né, com a bola toda quando ela sabe que você tá aí curtindo a programação da Continental FM. E é por isso que nós caprichamos dia após dia para levar até você a melhor programação, a programação mais perfeita do rádio catarinense. Aumenta o volume, tá começando para você, só toca as top.

0: Marília Mendonça, intenção na programação do Sotocas Top da Continental FM de sexta-feira, no clima do fim de semana. E aí, quais os preparativos? Tá tudo bem por aí? Tudo certo? Planos pro final de semana, sábado, domingão, vai ficar em casa, vai viajar, hein? Quais são os seus planos para esse final de semana? Coloca pra gente aqui na programação da Continental FM que a gente quer saber, tá bom? Intervalo bem rapidinho, eu volto já, fica aí.
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2: Uma excelente tarde para você, muito obrigado pela sua sintonia aqui na programação Só Toca as Top, isso até às 5 horas, né? Só Toca as Top aqui na Continental FM. Nessa sexta-feira gostosa, sexta-feira de prêmios por aqui, exatamente. 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Segue pra você a melhor programação do Brasil, Só Toca as Top.
3: Pedro e Benício, todo mundo tem uma lembrança boa, né?

0: programação Continental FM no Sotogas Top. O desfile para você é a reunião das melhores músicas do seu rádio. Se é música boa, toca nesse programa. Tudo bem por aí? Tudo certo? Tá em casa? Tá curtindo a rádio? 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Sorteio acontece às 18h40. Intervalo rapidinho, a gente volta já.
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3: Uma excelente tarde para você, muito obrigado pela sua sintonia. De cabinho, olha aqui na programação do Sotocas Top da Continental FM. Espero que você esteja bem, feliz da vida, né? Que as coisas estejam acontecendo para você aí. Tá com sorte hoje? 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Sai o resultado aqui na rádio. Segue pra você, só toca as top. Essa música é bacana demais.

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1: Pra fechar muito bem a edição de hoje do Sotoca Stop da Continental FM. Gente, o de Cavignoli fica por aqui. Beijo no seu coração. Muito obrigado pela sua audiência. Tchau, turma.
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3: Santa Catarina, Paraná e Rio Grande do Sul entraram em alerta laranja de perigo por risco de tempestades severas que podem chegar ao volume de até 100 milímetros de chuva em apenas um dia. O alerta foi emitido pelo Instituto Nacional de Meteorologia, iniciou ontem às 9h30 e segue até esta sexta-feira à noite para 552 cidades dos três estados.
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3: O plenário da Câmara dos Deputados aprovou o projeto de lei que prevê a suspensão da CNH de condutores que utilizarem veículos automotores para abandonar animais em vias públicas. A proposta, que ainda precisa ser analisada e votada pelo Senado Federal, estabelece punições administrativas e financeiras para quem cometer a infração. Quando a ocorrência envolver cães ou gatos, o período de suspensão será maior, chegando a 18 meses.
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0: Opa, vamos nós! 5:03, está no ar mais uma edição do Balança Continental aqui na Continental FM. Hoje é dia 14 de agosto de 2026, dia da unidade humana, dia do controle da poluição industrial e morte do educador Alceu Amoroso Lima em 1983. 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E aí, boa sorte pra você, tá bom? A gente começa com Oswaldir e Carlos Magrão, Querência Amada, Thaíson.
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0: 5:22, 5:22, vamos nós. Bom fim de tarde pra você. Você curtiu a Alma Serrana, Adama e Vagabundo. Vamos que vamos, tem muito mais participações aqui na nossa programação. Quem tá com a gente, bora.
1: Boa tarde, Luana, tudo bem? A Carmen Pio.
0: Boa tarde.
1: Quero participar do sorteio do Vale do Supermercado Giraldi Ameu. Obrigado, um abraço e uma boa tarde.
0: Beleza, boa tarde, minha amiga. Dilei Antunes com a gente. Quem mais? Heriberto de Filtro. Quem mais com a gente? Lourdes de Filtro. Jucimara Alberton conosco também. Loreni Ribeiro. Quem mais? Angélica Ávila com a gente. Adriana Zapani Martelli também ligada com a gente. Enfim, inúmeras participações aí, né? Ao longo do dia e agora também. Participando 33470131. É um prazer imenso ter a sua participação aqui com a gente na programação.
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0: 5:23, 5:23. Vamos que vamos. 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
1: San Marino vai cantar pra gente. 5h27, chove em boa parte da região. Vaza!

0: 18 minutos faltando para as 6. Coração Cigano tem o som do Ginigeno. Paraná cantando Canarinho Prisioneiro. E tem mais participações aqui, hein? Lembrando que tem o Vale Supermercado Guilardi para você. Quem tá com a gente, vamos lá, participando é Simone Estrada Batistella. Quem mais com a gente? Juleide Zanovelo. Quem tá ligado conosco também. Vamos lá, Sandra Lefchek. Altemir Zotz ligado com a gente. Ângela Maria Vedana também conectada conosco. Vilma Jung. Quem mais? Everaldo Antunes também conectado com a gente. Enfim, inúmeras participações, né? Um abraço também para Maria Cristina Rosa, que fez 11 aninhos, né, no dia 13 de agosto, ontem, né? Então, muitas bênçãos para você, tudo de bom, feliz aniversário. Luciana Spagnolo Rafaeli participando com a gente também. Quem mais?
1: Boa tarde, Elon. Aqui é a Lucilda Antunes de Simões Lopes, quero participar do sorteio. O Vale Supermercado Guilherme é meu.
0: Beleza, boa sorte para ti. Então tá, quem mais com a gente? Vamos que vamos. Uma boa tarde, bom fim de tarde, na verdade. Quem mais?
2: Boa tarde, sou Rosileite 17 e o Vale Supermercado Guilherme é meu.
0: Beleza, boa sorte. E teu Vino Panisson participando com a gente também. 17 faltando para as 6.
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3: Onze minutos faltando para as 6 e já tem momento de oração em fé com o padre Reginaldo Manzotti. Agora tem os campineiros, flor do meu jardim.

0: 6 horas em ponto. Ataíde Alexandre, ou de casa ou de fora. E João Neto e Frederico, coração pede carona. Fechando todas da primeira hora de sucessos, que dá uma pausa na parte musical. Vem aí Momento de Geração e Fé com Padre Reginaldo Mazotti.
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2: Lenta e calma. Boa tarde, queridos filhos e filhas, na Semana Nacional da Família. A palavra de hoje é paciência. Tenha um pouco mais de paciência com o defeito dos outros, com a imperfeição alheia. O desafio hoje na família é paciência. Vamos juntos? Em nome do Pai, do Filho e do Espírito Santo. Amém. Senhor, ao terminar esse dia, quero pedir a graça para que toda a família seja formadora de valores humanos e cristãos. Senhor Deus, que tendo Jesus Cristo assumido a condição humana na família, restabeleceu a primitiva unidade, vivendo com Maria, vossa mãe, e São José, o pai adotivo, durante 30 anos em Nazaré, fez com que a família fosse valorizada e um instrumento de graça. É por isso que nesta tarde pedimos, Senhor Jesus, afastai de toda a família os males que ameaçam. Ajudai-nos a promover em nossas famílias, em todos os lares, os sentimentos e os propósitos de união indissolúvel, de amor generoso, de fidelidade permanente e perseverança constante. Senhor Jesus, nós vos recomendamos de modo particular esta causa da minha família, que tanto necessito. Atendei-nos, Senhor. Escutai a nossa prece. Olhai com misericórdia para esta realidade, esta ferida familiar. Restaurai, curai e afastai este mal. Coloque a sua intenção. Nossa Senhora, que nas bodas de Caná dissestes a Jesus: eles não têm mais vinho. Nesta tarde, ó Mãe, tome esta prece e leve a teu filho Jesus. Como fruto desta oração com Maria, roguemos a Jesus. Ave Maria, cheia de graça, o Senhor é convosco. Bendita sois vós entre as mulheres e bendito é o fruto do vosso ventre, Jesus. Santa Maria, Mãe de Deus, rogai por nós, pecadores, agora e na hora de nossa morte. Amém. Sagrada Família de Nazaré, promovei em minha família o reavivar do amor, o despertar do diálogo e, acima de tudo, o perdão permanente. Que, de fato, as nossas famílias sejam formadoras de valores humanos e cristãos. Sagrada Família de Nazaré, rogai por nós. Amém.
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4: A Polícia Penal de Santa Catarina apresentou sua mais nova integrante no Departamento de Operações com Cães, a Chloe, de apenas 2 anos, que ganhou o carinhoso apelido de Fiapo de Manga. Ainda em fase de treinamento, Chloe já demonstra suas habilidades ao atuar na detecção de armas, drogas e até dispositivos eletrônicos. Mesmo como K9 em treinamento, ela já participa de operações reais ao lado dos policiais penais.
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4: A Federação das Indústrias do Estado de Santa Catarina manifestou preocupação com a nova sobretaxa de 25% imposta pelos Estados Unidos a produtos brasileiros no chamado segundo tarifaço. Estudo da federação mostra que 54,5% da pauta exportadora do estado será afetada com as novas alíquotas. Na avaliação da Fiesc, dada a magnitude da negociação, a expectativa é que o governo federal compreenda que este não é o momento de acionar mecanismos como o da reciprocidade tarifária, que podem agravar ainda mais a situação.
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1: 6:20, tem o som legal com o Jorge Mateus, Amor Covarde, Banda Céu e Cantos, Maior que o Oceano. Bom fim de tarde pra você, temos mais participações. Tudo de bom pra você? É, Maria Cristina mora em São Miguel, tá ligado com a gente? Quem mais? Vamos que vamos. Eduarda Wakileski com a gente também, Elisete dos Santos, Edneia Aparecida da Luz, Luzia de Portoli, Márcia Mendonça. Quem mais? Vamos que vamos. Lucivane Alberton também ligada com a gente. Chovendo, né? Em toda a região aí, então, né? Quem mais? Bora!
2: Boa tarde, tudo bem? Aqui é o Vinícius Favonato, do bairro Cinquentenário, Coronel Freitas. Quero participar do sorteio. O Vale do Supermercado Guilherme. É meu.
1: Beleza, boa sorte, meu amigo. Tudo de bom. Renato dos Santos com a gente também, participando. Inúmeras participações. Bom fim de tarde pra você. Um rápido intervalo e a gente já volta trazendo mais sucessos da programação da Continental FM. Tudo de bom, não sai daí.
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1: Seis e 26, a rádio de todas as gerações, chove em boa parte da região. Vamos que vamos. Bom início de noite. Victor e Léo vão andar pra gente, Fuscão Preto, tá aí o som.

0: Aí o Pedreiro Bronzeadão, o som do Cosmo Express, fechando mais uma sequência de sucessos da nossa programação. Eu sei que você quer saber quem foi o vencedor ou vencedora do Vale Supermercado Guilherme dessa sexta-feira. Então, parabéns para Beatriz Kovicewicz. É isso? Beatriz Kovicewicz. Deve ser isso, né? Não sei pronunciar. Mas a Beatriz foi a vencedora, telefone final 8522. Alô, Beatriz, pode passar na rádio horário comercial, retirar então o seu vale. Tá certo? A Beatriz, a grande vencedora, foi a vencedora de R$250 em Vale Compras em parceria com o Supermercado Guilar de qualidade e preço baixo na Avenida Santa Catarina. Um abraço pro Rodésio e pra toda a equipe.
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1: Balança Continental. 1:03 minutos faltando para as 7. Você curtiu Eduardo Costa, Sapequinha. E Teodoro Sampaio, passe livre. Participação de César Menotti, Fabiano. 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Um forte abraço, fiquem todos com Deus e até mais. Tchau.
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0: no ar a Voz do Brasil. As notícias do governo federal que movimentaram o país no dia de hoje.
1: Olá, boa noite.
2: Boa noite para você que nos acompanha em todo o país.
1: Quinta-feira, 13 de agosto de 2026.
2: Vamos aos destaques do dia.
1: Brasil registra mais de 62 milhões de empregos formais no mês de junho.
2: Dados são da RAIS, a relação anual de informações sociais, que é divulgada mensalmente. Graziele Bezerra.
3: Do total de empregos registrados em junho, a maior parte ficou com os trabalhadores seletistas e temporários, responsáveis por 48 milhões de vínculos.
1: Operação Arena. Investigação apura sonegação fiscal e lavagem de dinheiro na exploração de apostas de cota fixa e jogos de azar.
2: São apreendidos bens e valores de até R$1 bilhão. Luana Karen.
4: A investigação identificou indícios de utilização de uma complexa estrutura societária com o objetivo de conferir aparência de legalidade a operações relacionadas à exploração de apostas de cota fixa e de jogos de azar.
1: Já está em funcionamento modalidade de crédito para adimplentes.
2: Estratégia oferece condições mais favoráveis a trabalhadores informais que estão com dívidas em dia. Luciana Vasconcelos.
5: A medida permite contratar uma nova operação de crédito para quitar integralmente a dívida anterior.
1: Hoje, na apresentação da Voz do Brasil, Mariana Jumba e Luciano Seixas.
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1: Mais de 62 milhões de vínculos de emprego ativos.
2: E o quadro do quadro do mercado formal do país em junho, segundo dados divulgados hoje.
1: Os números fazem parte da RAIS, levantamento que era realizado uma vez por ano e agora está sendo divulgado mensalmente.
3: Segundo os dados divulgados nesta quinta-feira, no mês de junho foram registrados 62.891.209 vínculos de trabalho ativos no país. Cerca de 164 mil a mais do que o registrado no mês anterior, maio. No acumulado do primeiro semestre, o aumento no emprego formal foi de 3,6% em relação a dezembro de 2025, com 2.200.000 novos vínculos. Do total de empregos registrados em junho, a maior